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Opal Sun, a dupla Alex Cassian e Hiroaki Oba, trabalhar a partir do Opal Studio em Berlim, versão instrumental Beatles do segundo EP desta dupla, Liquids. Boa noite, música com pés e cabeça, com Rui Vargas na RTP Antena 3, para mais uma excursão pelas diferentes galáxias da música eletrónica. Ainda sem pressa, chega Anthony Naples, On Your Own Again, do álbum In Studio Magic. Quando daí, façam boa viagem.

Days Go By, tratamento de Kei Wata, era o disco de remisturas da norte-americana James Kei, Friends Remixed. Days Go By e uma das propostas do novo EP de Peach, escrito após uma digressão pela Ásia. Aqui integra gravações de campo, field recordings, captadas no Vietnã e nas Filipinas. Batangas Beats Pitch na RTP Antena 3.

Os veteranos Sun Electric, ou Loco, pertence ao período em que trance, ambient e eletrónica alemã se cruzavam como espíritos livres. Dupla de Berlim, Max Loderbauer e Tom Thiel. Em frente com a remistura agora de Morgan Buckley para Officer John, Stay. Música com pés e cabeça.

mais um veterano, Chris Coco, britânico, estacionado há já décadas em Ibiza, onde contribuiu para o imaginário, para o quadro sonoro da música balérica. E1AC1D0, de Manchester, Joanna, com um disco que saiu o ano passado, com um certo delay, qualquer coisa como 35 anos depois de ter sido gravado. A remistura é de DDWY, Gardner's World.

Pusemos-nos à pista com este Calcier, single mais recente de O'Flynn. E agora, toma o DJ, Clear as Day.

Eamon Arkin, cofundador da festa e da editora Mr. Saturday Night de Nova York. Chegou agora o tempo de se estrear em long play. All on the Place Where We Live, Kinship, o tema que aqui escutámos antes de Tristan Arp fechar esta primeira hora. Cientista do ritmo que alinha agora na editora de Object, Forking Paths, soa assim.

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Leave This Thing Belt Drives. Assim se encerra o álbum Mali, o novo de Shy One. Mais uma vez, boa noite, música com pés e cabeça na Antena 3, com Rui Vargas. Lado B desvenda agora aventuras novas de Satoshi Tomy, que nos últimos anos tem mergulhado em experiências à volta do dub. Ele que nasceu em Tóquio, mas foi em Nova York que foi adotado por Frankie Knuckles para o imortal Tears, com a voz de Robert Owens. Aqui a música é outra, 07 Dub.

Desastres Naturais, novo EP de Miguel Torga, que reativa a editora Infinita. Vozes de Vera Pereira dão nome ao tema, Vera nos coros, Miguel Torga, um dos alter-egos de O Vinagre. Uma Ivel Sotão, passagem pelos 90s, If You Were a Cat, You'd Follow Me, Ive Mix para os Apple.

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Programas disponíveis no RTP Play, Sacramento, tema do neerlandês Perlo. Wisco faz parte do EP que junta 3 P's, Piezo, DJ Plaids e DJ Python. São mesmo os PPP, numa colaboração que merece a vossa atenção.

Bookie, Get Control e também contributo da mexicana Paurro para a compilação Peak Time Archives da editora de DJ Tennis, Life and Death, Chick Fresa.

Está na hora das despedidas. Faço com um tema icónico na carreira de Ricardo Villa-Lobos e, afinal de contas, da música deste milénio. Surgiu no álbum Alcachofa e é objeto de revisão. Celebrar 25 anos da editora 2020 Vision, Random Factor encarrega-se da remistura. Boa noite, boa semana.

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10: Olá, muito bom dia. Está aberta a hora 7 pela RTP Antena 3. Hora 6 nos Açores. Manhã de sábado. Sejam muito bem-vindos à The Strokes para início de horário.

Ocean e Beyoncé juntos neste Pink and White. Atrás ainda os The Strokes e que grande regresso com Going Shopping. 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Agora sou nacional para Last com Bon Vivant, ainda Father John Misty e Wet Leg

as Wet Leg com esta Pokémon. Foi a elas que pertenceu as honras de abertura do Primavera São de Barcelona no passado dia 3 de junho e vão estar connosco no verão no Vodafone Paredes de Coura. 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Segue a música agora com Papillon, ainda de Avalanches e Dilema. Para ouvir também nesta hora, Fricção Científica com Isilda Sanches.

0: Este beijos e balas também convidados para esta hora pela RTP Antena 3. Manhã de sábado está na hora da Fricção Científica com Isilda Sanches, que nos põe sempre a pensar com os temas que traz aqui à Fricção Científica, como por exemplo esta questão dos satélites como um problema ambiental.
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2: Nunca pensamos nisso, mas muito nas nossas vidas depende de satélites colocados no espaço. GPS, televisão, consultar a meteorologia, a própria internet. Há milhares de satélites em órbita e todos os anos são lançados mais. Um estudo recente, publicado no Earth's Future, afirma que os satélites constituem um problema ambiental sério. Os

0: 70 km de altitude, onde pode permanecer por anos. Segundo os investigadores, isso faz com que o chamado carbono negro, a fuligem proveniente dos foguetões, tenha um impacto cerca de 540 vezes maior sobre o clima do que a fuligem proveniente de fontes terrestres, como automóveis ou aviões, por exemplo. Segundo o estudo, até 2029, a indústria espacial poderá libertar cerca de 870 toneladas de fuligem na atmosfera por ano. As megaconstelações, como a Starlink de Elon Musk ou a Goang chinesa, já contribuíram com aproximadamente 35% do impacto climático total do setor espacial em 2020. Até 2029, calcula-se que esse número suba para 42%.
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2: Assustador. Sleaford Mod no regresso à música.
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2: Com Aldous Harding, ainda por cá, Ace e Ray. Bom dia, bom fim de semana.

0: This Music May Contain Hope é nome do álbum de Ray, dentro está este Beware South London Lover Boy. Próximo por cá é Harold.
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0: Há rivais para ouvir ainda Violet Grohl e os Glock and Wise.
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Os Clock and Wise com este Vai Dar, a banda de Barcelos que ontem lançou mais música nova. Até a hora certa, até às 8 da manhã, ainda para ouvir Caribou e Filipe Carlson. Deixem-se ficar. Bom dia, bom fim de semana.

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8: Está assim aberta mais uma hora pela RTP Antena 3, manhã de sábado. Início de hora com Benjamin, mais à frente há para ouvir a Leixopédia.
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Os membros fundadores dos Beastie Boys com este What We Got deste ano de 2026. E há mais música para ouvir nesta manhã de sábado pela RTP Antena 3. A Max GPU e Malu juntos em Is and the Weekend e Cassete Pirata.

mesmo. Aqui a passar nesta manhã de sábado pela RTP Antena 3. E prossegue a música até a Leixopédia, agora com Fat Talk, Carlão e The Dead.

0: São os da Dare com esta You're Invited. E agora o convite está feito para que ouçam a Lexopédia sobre os 100 anos de Marilyn Monroe.
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3: Olá e bem-vindos a este doutoramento radiofónico sobre cinema. Como sempre, tenho aqui em estúdio as duas belas ao bento. Busti Renato Alexandre.
4: Bom dia.
5: Boas.
3: Ora bem, hoje assinalam-se os 100 anos do nascimento da famosa atriz Marilyn Monroe. Por isso vamos falar dela, da famosa atriz Marilyn Monroe.
4: Sim, sem dúvida uma das atrizes mais populares da história do cinema. Também muito pela sua história de vida e o fim trágico. Morreu com apenas 36 anos.
5: Man, há muito people famoso que tenha morrido com 36 anos. Tipo... aquele people do Club dos 27, que tem o Kurt, o Jim, a Amy, o Jimmy.
3: Sim, espera lá, que eu fui beber isso e apontei aqui, vá. Famosos que morreram com 36 anos. Tem já estão a Marilyn Monroe, o Bob Marley, a Princesa Diana, a Elis Regina e o Leandro.
4: Qual Leandro?
3: Qual Leandro? O Leandro, do Leandro Leonardo, quem é que havia de ser?
5: Isso é aqueles cantores brasileiros, assim tipo românticos.
3: Não é tipo românticos, é super românticos. Quando você chegar, tira essa roupa molhada, eu quero ser a tua.
4: Olhem, por acaso não sabia que a Marilyn Monroe e a Princesa Diana tinham morrido com 36 anos. É uma grande coincidência, tendo em conta que o Elton John fez uma cantiga de homenagem às duas, a Candle in the Wind.
3: Fez primeiro para a Marilyn Monroe, pois quando morreu a Princesa Diana, mudou só um bocadinho da letra. Mas às tantas, não é coincidência. Se calhar o Elton John adapta um Candle in the Wind sempre morrer uma grande celebridade com 36 anos.
5: Yeah, lol. Então não fez para o Bob. Bob Marley.
3: Oh, se calhar só faz para gajas, sei lá. Quando morreu outra celebridade muito famosa com 36 anos, gaja. Logo vemos se essa teoria bate certo ou não. Até ver, bate 100%.
4: Há aqui outra grande curiosidade. A atriz a quem a Marilyn Monroe foi buscar o Marilyn, do seu nome artístico, morreu com 37 anos. Não é 36, mas é quase. Chamava-se Marilyn Miller.
5: Eis, já começo a achar que são demasiadas cenas macabras, mano. E tipo, se fosse eu escolher um nome artístico, pá, acho que ia ter o cuidado de escolher nomes de pessoas que tivessem vivido há anos.
3: Ah, sim? Tipo o quê? Clint Carvalho. Se fosse um ator.
5: Isso era em homenagem a quem?
3: Clint Eastwood e Rui de Carvalho, caraco. Devem ter quase 100 anos cada um. E andam para ir a trabalhar ainda, os dois.
5: Já, podia ser, já. Ou Rui Eastwood. Também ficava fixe, Rui Eastwood.
3: Ficava, pois ficava, ficava. Olha lá, se fossem o espírito da Marilyn Monroe, iam assombrar o Elton John.
4: Porquê? Só porque sim?
3: Não, caraco. Então ele... usou o Candle in the Wind, querem em vossa homenagem, para depois homenagear a Princesa Diana.
5: Nappy, man, eu não me importava nada com isso. Quem me conhece sabe que eu não sou nada rancoroso. Tipo, até uma das minhas principais...
3: Pá, também não era assombrar, para dar cabo da vida do Elton John. Era coisas canitas. Não é bater umas portas, uns armários durante a noite, e mudar coisas de sítio, trocar o sal pelo açúcar... sei lá, coisas dessas.
5: Mesmo assim, mano, então não ia assombrar o Elton só por causa disso.
4: Nem eu.
3: É, vocês também devem pensar que o espírito tem muita coisa para fazer. Aquilo deve ser uma seca. Assombrar alguém um bocadito deve ser a única coisa divertida que há para fazer. E neste caso até havia uma razão. Havia um motivo.
4: Já agora, e por falar em assombrar, há uma história bastante sinistra envolvendo a Marilyn Monroe. Depois de ela morrer, um fã muito rico comprou o túmulo por cima do dela. E depois, antes de morrer, esse homem disse aos seus familiares que...

0: e os familiares deles também, pronto, não quiseram arriscar ter as portas dos armários a bater durante a noite. Mas essa era a desculpa que eu usaria, hein? Se eu fosse um velho porco.
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2: E hoje, particularmente sobre os 100 anos de Marilyn Monroe, que deu aqui várias voltas.
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2: Como sempre, de resto, persegue a música na RTP Antena 3, agora com Ana Lua Caiano.

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Expresso de Sol e este Agora é que é. Fomos até a Arte das Musas, já de 2019. Na verdade, o álbum está quase a celebrar mais um aniversário. Foi lançado precisamente no dia 14 de junho de 2019. Agora, a capital da Bulgária. Onde andas? RTP Antena 3. Antena 3. Onde quer que seja, espero que estejam ligados, claro, na RTP Antena 3.

são os Dirty Nights com esta Another Life, para trás ainda Yolanda com Responso e capital da Bulgária com Onde Andas. O importante mesmo é que estejam ligados na RTP Antena 3 nesta manhã de sábado, continuação de um excelente fim de semana. 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Agora há David Bruno, Rosalía e Prof Jam para nos levarem até às 9 da manhã.

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0: Mais uma hora pela RTP Antena 3, manhã de sábado 6 de junho. Cá estamos agora com GP Simões e este Alvoroço.
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0: Ainda Calico Madison, bom dia.

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0: A casa, ela que estará a levar também o verão logo à Rádio Faneca em Ilha.
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0: A partir das 7:30 da tarde, cá ainda Samuel Uria e The Last Dinner Party.

The Last Dinner Party, saído já neste ano de 2026, em maio deste ano. RDP. Agora há Extra Zen com Hollywood, ainda Rapaz Ego e Harry Styles. Depois chega o disco da semana.

0: More, convidado também para esta hora pela RTP Antena 3. E agora está na hora, vamos até ao disco da semana, vamos descobrir mais um dos temas que compõem Ligadura, o segundo trabalho de originais de Rita Vian, dentro está este Falsas Esperanças com Manel Cruz.
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0: Três canções fantásticas como esta Falsas Esperanças, aqui com Manel Cruz.
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0: Abi Coulibaly com este canção.

De Sophie Ellis Baxter aqui com este Taste na Rádio Final de Mais Uma Hora pela RTP Antena 3. Depois das 10 da manhã chega a Teresa Oliveira para abrir o seu snack bar. Eu sou a Valentina Jesus, temos encontro marcado amanhã às 7. Até lá, bom fim de semana.

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1: Olha, se não são eles, olá, como estão? Bem-vindos ao Snack Bar. Desde a semana passada. Eu sou a Teresa Oliveira e espero que gostem muito do programa de hoje, que envolve algumas das minhas últimas descobertas e também coisas que tenho andado a ouvir. Mas para vocês, eu escolhi canções que fazem dançar ou pensar. Vão perceber. E começamos a dançar, obviamente, com The Bule. Ele é um cantor, produtor e multi-instrumentista francês. Atuou este ano no Coachella e, como podem ouvir, vai buscar inspiração.

0: que ele não só lançou um álbum novo, como também um documentário Elephant in the Room, está disponível no YouTube. Esta foi a minha preferida. Chama-se You. Novidade de Richie Campbell.
1: Somebody needs to tell me where Richie Campbell's really from. Because there's no way a white Portuguese brother is making songs like this, man.
2: Ah! 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

bem vos disse que o programa de hoje era para dançar ou para pensar. Neste caso, esta letra diz uma coisa que eu acho muito bonita. I've been down for oh so long, but it's alright. 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E eu escolhia por isso e também porque a conheci através do filme Valor Sentimental, que é um dos melhores filmes que vi nos últimos tempos. Acabámos de ouvir Labby Cipher aqui no Snack Bar e agora Faye Webster com Kingston.

0: 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Este é o Snack Bar.
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Não estavam à espera desta, pois não. Os Doors com The Mosquito. Eu acho que isto é um bom mantra para a vida. E para este verão, quem sabe, talvez, se quiserem só mesmo levar isto para o Mosquito, Mosquito. Não me moleste, é Mosquito. Eu acho isto muito divertido. Enfim, tudo o que estão a ouvir está numa playlist de Spotify. Se apanharam este programa agora do nada, chama-se Snack Bar. É um bar aberto para vocês. E há uma playlist Spotify com todas as canções, mas melhor ainda também, há o nosso site, o da RTP Antena 3, é antena3.rtp.pt. Estão lá todos os programas e aí sim apanham todas as canções. Enfim, tudo o que se passou por aqui. A próxima é muito crua, muito bonita e está muito clean, está muito bem gravada. Eles são uma banda do País de Gales, são os The Royston Club e chama-se Carry Out.

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2: E chegou a altura de ouvirmos uma canção gravada ao vivo. E para mim uma das coisas mais bonitas da música é que quando nós achamos que conhecemos muitos artistas e muita música, é bom continuarmos a surpreender-nos com as canções que já conhecemos e até com os artistas que já ouvimos e enfim, não nos entravam assim tanto. Este é um belíssimo exemplo disto. Na BBC, o Ozzy a cantar Arctic Monkeys, Do I Wanna Know.

Elas são duas, são as IBI. No Snack Bar da RTP Antena 3 já fazem música há muito tempo, mas aqui tocaram uma cena diferente, eu acho. Este vídeo desta asset que acabamos de ver está muito bom. Também continuamos com música boa no feminino, agora com Aizel, Tolerance.

E depois do More More e Celeste, temos James Blake com Feel It Again. Espeço-me assim introspectiva e digo-vos também que a seguir há uma belíssima conversa para ouvir aqui, dona da casa, na RTP Antena 3. Até para

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3: Há quem faça horas incontáveis de avião para conhecer o mundo e há quem nem tenha de sair de casa. Há quem precise de ler muitos livros para aprender sobre a cultura de vários países e há quem a receba de manhã à noite sem esforço. Há quem passe anos à procura do sonho e há quem tenha de escolher entre os vários que acumula. Há quem se veja em todo lado e há quem precise de procurar mais e de se tornar a sua própria tela. Cláudia Semedo pertence ao segundo grupo, que é também o grupo de quem busca saber mais, conhecer mais, perguntar mais, o que traz felicidade, mas também alguma frustração. O palco é-lhe natural. Desde os 3 anos de idade que o avô a chamava de teatrista. Foi um visionário. Ela é hoje atriz, encenadora, locutora de rádio, apresentadora de televisão. É dona de várias casas e também desta aqui hoje comigo. Bem-vinda, Cláudia Semedo.
4: Olá, Catarina. Obrigada.
3: Vês-te como dona de várias casas, não é?
4: Vejo-me como filha de várias casas. Não me vejo como dona, é engraçado.
3: Como proprietária, não?
4: Não me vejo como proprietária, apesar de já ser proprietária de uma casa, da minha casa, coisa que nunca imaginei que fosse acontecer. Sempre achei que ia só arrendar casas e ia seguir ao sabor do vento. Se hoje me apetecesse viver aqui, vivia.
3: Mas era por isso ou porque achavas que não ias conseguir realizar esse objetivo?
4: Era por isso.
3: Querias essa liberdade?
4: Sim, porque eu comecei a trabalhar muito nova. Eu comecei a trabalhar com 19 anos, a ter ordenado fixo mensal, não é? Mas nunca pensei, e na altura, se tivesse sido esperta, já seria proprietária, como deve ser.
3: Mas rendia milhões.
4: Pois, hoje rendia milhões. Mas na altura sempre achei, ai não, não quero ter uma casa que isso prende-me a um lugar. E essa ideia de cristalizar num sítio, porque para mim uma casa, comprar uma casa era isso, não era um compromisso de 40 anos, porque não herdei, portanto não tinha a possibilidade de comprar uma casa a pronto. E então essa ideia de me comprometer por 40 anos com um lugar, claro que tu podes vender e comprar outro, mas essa ideia de compromisso, sabes, com ter algo que não era verdadeiramente meu.
3: E uma dívida que tens que pagar.
4: Dívida. Sim, não entrava na minha cabeça. Entrou quase forçado e depois correu bem, porque foi, na última altura, não diria boa, mas minimamente decente para se comprar uma casa, mas também por causa dos filhos, por causa da segunda gravidez e de perceber que as rendas estavam a aumentar terrivelmente. A casa onde eu morava na altura já quase que triplicou o valor da renda, que é obsceno. E na altura eu percebi, ok, agora tenho de comprar porque vai ser mais barato ter esta dívida do que tentar viver numa casa arrendada.
3: Mas também pela segurança de, agora tenho 2 filhos e quer garantir que consigo continuar a pagar sempre a casa para eles também. Também há isso, não é?
4: Sim.
3: Ou de saber que não irias sair se não quisesse sair, porque a casa é tua e portanto não te iriam mandar embora.
4: Sim, não estar ao sabor das decisões de outros. Sim, foi muito isso. Confesso que não pensei, e hoje em dia penso muito nisso, por causa do terror que se vive, não é? Com a habitação. Mas na altura não pensei em, não, vou comprar porque é património. Eu não tenho muito isso do património, sabes? Não tenho. Devia ter, porque já percebi que é um caminho importante. Mas não tenho muito isso.
3: De ter coisas.
4: De ter coisas, não tenho muito isso.
3: Acho que a liberdade é uma palavra que te define bem. E se calhar pode haver aqui um paralelismo entre o não quereres ter uma casa fixa, digamos assim, só tua, mas também não quereres ter uma profissão só uma, digamos assim, quereres ser várias coisas. Porque Sim. Tu és atriz, locutora de rádio, apresentadora de televisão, encenadora, diretora artística também. Isso é porque queres ser várias coisas ou porque tens receio de não ser tudo aquilo que tu poderias ser?
4: Isso é porque eu me encanto com as várias coisas que faço, sabes? E outras, e tenho muitas outras que gostava de fazer. Eu ainda quero tirar o curso de cozinha, ainda quero, acho que já não vou lá, mas também gostava de ter tirado o curso de direito. Há muitas coisas que eu gosto de fazer e encanta-me esta ideia da possibilidade de ir sendo.
3: Aliás, tu já eras locutora de rádio e foste a seguir tirar o curso de jornalismo.
4: Sim. Portanto... Eu na verdade já trabalhava em... Eu primeiro tirei o curso de teatro, e esse sim a pensar numa profissão, porque eu queria mesmo ser atriz. Ser atriz, eu acho que é mesmo o verbo ser. Eu sou atriz. Na medida em que passa muito pela minha identidade, sabes? Esta ideia de que é uma ideia perigosa, mas não é bem uma profissão para mim. Se eu não pudesse ser atriz profissionalmente, eu seria sempre atriz amadora. Eu sei que eu ia fazer teatro, ponto. Sempre. Uhum. Qualquer que fossem as condições. E nunca pensei muito nos estudos como um lugar de profissionalização para fazer alguma coisa. É mesmo uma sede de conhecer coisas novas e de entender um bocadinho melhor o mundo e de conhecer novas pessoas, novas visões, novas perspectivas. E eu gostava que nós fôssemos um bocadinho mais assim, de podermos viver a vida um bocadinho mais no momento, em como ele se apresenta, do que cheios de planos ou cheios de... Ou com esta ideia de uma caixa estanque em que, não, mas tu és isto, ficas aqui e fazes isto. E os teus pais fizeram isto e os teus avós fizeram isto e tu tens de fazer isto.
3: Não podes sair da caixa.
4: Não podes sair da caixa. Não, eu gosto muito de pontapear. Apesar de não ter um ar de pessoa muito rebelde, eu procuro muito a liberdade. Eu procuro muito a liberdade de poder ser e fazer o que sinto naquele momento que quero ser e fazer.
3: Olha, o teu ar é precisamente um dos temas da nossa conversa. Porque tu tens assim um ar que é real, um estilo assim muito doce, muito sorridente, muito positiva, etc. Isso tem muitas coisas boas. E que coisas negativas é que tem também, sobretudo na tua relação com os outros?
4: Há um lugar de... Isto magoa-me, na verdade. Isto é um lugar que me magoa. As pessoas têm a tendência a achar que pessoas muito otimistas, positivas, doces, meigas, com olhar atento, generoso, normalmente são ou ingénuas ou não tão profundas, mais superficiais, e tendem a achar que são pessoas com as quais tu podes, se calhar, extravasar um bocadinho os limites da decência, não é?
3: E de vez em quando,
4: sim, e de vez em quando isso traz-me alguns dissabores. Não sei se chegam a ser dissabores, porque eu acho sempre que as pessoas apresentam-se nas suas ações, não é? E isso avisa-me sobre quem elas são e avisa-me sobre o lugar que eu quero que elas ocupem ou não na minha vida. Mas deixa-me sempre triste que as pessoas tratem mal, muito mais facilmente, alguém que lhes trata bem do que alguém que chega cheio dos seus egos e cheio dos seus...
3: Arrogância.
4: Sim. E isso deixa-me triste, deixa-me um bocado triste. Traz-me alguma... Retira-me alguma esperança que eu tenho na humanidade. Confesso que me retira um bocadinho, porque acho sempre que nós devemos ser ainda mais gentis com quem é gentil connosco, não é?
3: Mas que dissabores são esses? De tentarem, de alguma forma...
4: Por exemplo, dou-te um exemplo muito prático. Estás a gravar novela e, como tu és uma porreira, se calhar, se estiveres a gravar com uma pessoa que não é assim tão porreira, ela vai fazer as cenas dela primeiro e deixam as tuas para o fim, porque se calhar, opá, a Cláudia é tranquila, é mais fácil dizermos-lhe a ela que agora vais ter aqui uma pausa de 6 cenas e depois gravas a tua, porque depois a outra tem assim mais pelo na venta e é mais antipática e é mais arrogante e é mais intempestiva, mas levam as coisas à frente e são bem tratadas e nas palminhas, e tu acabas por ser um bocadinho, eu sinto isto, que acabas por ser um bocadinho mais negligenciada, porque és fixe. E isso não é fixe.
3: Pois.
4: Não é nada fixe.
3: Porque cheiras bem, ou seja, como és tão simpática, isso acaba por te penalizar.
4: Sim. E depois eu também tenho alguma responsabilidade nisso, porque eu não sou uma pessoa muito confrontativa no imediato. Quando as coisas acontecem, eu meio que fico assim meio abananada e dou um passo atrás para tentar ver bem a situação.
3: Aconteceu ou foi mesmo com esta intenção?
4: Mas não, eu acho que eu descorti na intenção muito rapidamente, mas não sou muito de, no imediato, confrontar. Sou mais de, deixa-me pensar bem, deixa-me... Porque também acho que de vez em quando, no calor das coisas, há coisas que se dizem que não são exatamente as que queres dizer. E eu preocupo-me esse lugar de magoar também os outros com aquilo que eu possa dizer que não está alinhado com a realidade das coisas. Porque nós também temos muita tendência de só ver, uhum, a partir do nosso ponto de vista, não é? E muitas vezes incomodamos-nos com coisas porque não temos a visão ampla da situação. Então eu sou mais de isto não gostei do que aconteceu, deixa-me recuar, repassar a cena na minha cabeça e depois vou falar com a pessoa e depois faço a chamada e depois mando a mensagem e depois... Eu não sou muito confrontativa e se calhar se fosse mais... Se calhar estabelecia ali logo os limites à partida.
3: Nesse caso seria dizer, olha, desculpa, mas não pode ser sempre assim, eu tenho outras coisas para fazer, fazemos as minhas cenas sim. agora, se há alguma coisa do género, assim, por
4: sim.
3: exemplo.
4: Ou importas-te que... Importo.
3: Importo. Só que isso não é teu, não é? Tu não és assim.
4: Pois, não sou, mas de vez em quando gostava de ser um bocadinho mais. Porque, efetivamente, como eu tenho tempo, ou quando tenho tempo, quando não estou com... pressa ou com alguma situação para resolver, que à partida não estarei, porque se estou a gravar e se me disponibilizei aquelas horas para estar ali, estou disponível. Mas hoje em dia as pessoas não estão sempre disponíveis para o que deviam estar e pronto, isso gera assim uma série de questões depois.
3: E isso, casando essa postura, essa tua personalidade com algum racismo que ainda existe, é um casamento aqui perfeito para invadirem, para quem não está a ver, a Cláudia está a fazer uma cara a noir. É um casamento aqui explosivo, não é? Que é, és super simpática, super queridinha, para usar um termo pejorativo que algumas pessoas poderão pensar. És super na boa, és super tudo isso, portanto podem abusar mais também.
4: Sim, muitas vezes as pessoas acham que estão à vontade para dizer algumas coisas quando não estão. E eu cada vez estou mais vocal, cada vez consigo ter uma reação mais rápida, mas nem sempre acontece, porque depois há um outro lado meu. Há um outro lado meu que também não sei bem de onde vem. Muitas vezes digo, eu sou capricorniana, sou muito analítica, eu resolvo as coisas na minha cabeça, mas não sei se é só disso ou se é disso. Mas muitas vezes também escolho os sítios onde gasto energia, uhum. não é? E de vez em quando acontecem situações que eu penso, ok, eu posso de repente armar aqui uma situação, mas eu acho que aquela pessoa não vai aprender. Eu não conheço aquela pessoa ao ponto de me importar com ela, ao ponto de repente criar aqui toda uma situação muito maior. Então eu muitas vezes escolho afastar-me, e agora estou cada vez mais a aprender a não me afastar, a tornar mais óbvio o desconforto, a deixar que as pessoas lidem com o desconforto, porque eu tenho dificuldade com o desconforto, mesmo sabendo que ele é merecido.
3: Que vem a seguir ao confronto, não é?
4: Sim, sim, que vem a seguir
3: ao
4: confronto.
3: Vem um silêncio ou vem um questionar daquilo que tu disseste.
4: E eu tenho dificuldade com... Mesmo que eu saiba que ele não me pertence, que ele foi causado pela outra pessoa, que ele é dela para ela resolver, há qualquer coisa em mim que também toma conta, parece que toma um bocadinho conta da harmonia dos lugares e da... Que não sei de onde é que isto vem, gostava de não ser assim, gostava mesmo de não ser assim, porque na minha cabeça há uma série de coisas a acontecer que eu depois não as ponho cá fora. Gostava de não ser assim. Mas sou... Não sei.
3: Mas que coisas é que foram muito graves numa altura que te fizeram depois perceber, não, eu não posso continuar mais no silêncio e tenho que começar a ser mais vocal agora?
4: Eu acho que até foi um processo de racionalização sobre muita coisa que eu não sabia, não é? Porque esta condição de se ser mulher negra num país em que a norma não é negra, não foi algo com que eu me confrontasse logo no início da minha vida, porque a minha mãe é branca, porque cresci num bairro de gente branca, porque tive escolas de gente branca, ou seja, o meu entorno foi sempre muito de gente branca. A cultura que eu fui absorvendo é uma cultura de um país branco, não é? Com os seus brandos e brancos costumes, como dizia a Joana Grujão. E então há muitas coisas que eu demorei algum tempo a entender como situações de racismo, como situações violentas. Eu sempre associei a alguma ignorância, por exemplo, os miúdos acharem que o meu avô não podia ser meu avô, não é? O meu avô que me ia buscar à escola, um homem alto, branco, com os olhos entre o cinzento e o azul, que não podia ser meu avô. E eu achava que aquilo não era uma violência que vinha de um lugar de racismo, porque eu nem tinha muito bem essa palavra na minha vida, não é? Uhum. E achava só que, ai, que isto uma miúda, não é? Ai, que burro, não sabes que é o meu avô, pode ser o meu avô, claro que é o meu avô. Então, não é?
3: Sim, passa à frente.
4: Eu associava aquilo que é, de facto, eu acho que os preconceitos vêm todos de um lugar de muita ignorância, Mas eu passava muito à frente, eu não somatizava nada disso. Então eu demorei muito tempo, eu precisei de começar a ler sobre esta ideia de se ser negro, de se ser negra. Precisei de começar a ler autoras, principalmente autoras, para perceber, tipo, que engraçado, isto que eu vivi foi racismo.
3: É uma experiência comum a outras pessoas parecidas comigo.
4: Sim, isto que eu vivi foi racismo, isto que eu... Só que como eu não tinha a experiência que levava essas pessoas a sentirem esse racismo, a entenderem esse racismo muito imediatamente, não é? Porque eu não convivia, para mim, por exemplo, a polícia sempre foi, o que me foi passado sobre a polícia, é que são pessoas que, é uma autoridade que existe para nos ajudar ao nosso serviço, não é? Ao serviço do bem, do bem-estar, do bem comum. Eu nunca tive a presença da polícia que ameaçasse a minha existência. Uhum. Eu nunca vivi isso, não é? Então... Eram situações que eu não tinha, que eu não tinha. Era como se eu não conhecesse o abecedário do racismo para entender que tinha vivido imensas situações que significavam isso. Então, consoante fui lendo e aprendendo e percebendo e ouvindo outras histórias de outras pessoas e conhecendo outras histórias de outras pessoas, fui-me apercebendo que, uau, afinal eu vivi, afinal existia, afinal existe, afinal o racismo nem sequer é uma coisa de um para um, é uma estrutura.
3: E depois quando vês já não consegues desver.
4: Sim, e quando não consegues desver, eu que sou uma pessoa muito pouco dada a injustiças, aí sim sinto, ok, preciso de agir, preciso falar sobre isto, não é? Preciso de pensar sobre isto, preciso de criar sobre isto, preciso de alertar, partilhar, dizer, passar.
3: Olha, Cláudia, e precisas de escrever também, de realizar, foi isso que tu fizeste. Há uma série agora na RTP Play que se chama Novas Narrativas de Caça e tu és a autora e a realizadora de um episódio que se chama Codé, que é uma história inspirada em ti, acho eu, já
4: sim,
3: me vais dizer.
4: Sim.
3: O título é este, Novas Narrativas de Caça, e depois a ideia por detrás deste nome, Novas Narrativas de Caça, tem a ver precisamente com um provérbio africano, que é: até que os leões contem suas próprias histórias, os caçadores serão sempre os heróis das narrativas de caça. Isto é o quê? O que é que isto quer dizer?
4: Isto quer dizer que quem tem o poder é que pode contar as suas histórias. E que as presas, e atenção, que acho muito sábio este provérbio, porque ele vai buscar uma presa que não é uma presa, não é? Que é um predador. O leão é o rei da selva. E eu acho que é uma analogia muito incrível, porque na verdade quem conta a história é quem tem capital, é quem ganha.
3: Quem caça.
4: Quem caça, sim, também quem caça.
3: Neste caso, um provérbio.
4: Nesse caso do provérbio, que é um provérbio que é uma metáfora para tudo aquilo que acontece no mundo, não é? E então, são as pessoas que estão nos centros de decisões que podem contar as histórias. E as pessoas negras estiveram arredadas dos lugares de decisão e estão arredadas dos lugares de decisão desde que inventaram a escravatura, não é? E é muito... interessante que o Luís, a Alexandra, o Alexandre e o Vítor tenham partido, na verdade o Luís, porque o Luís e a Alexandra foram quem teve a ideia, tenham partido deste provérbio, porque eu sempre ouvi falar das histórias de pessoas ou dos meus ascendentes, dos meus ancestrais, não é? A partir da escravatura e do ponto de vista de pessoas que foram escravizadas, não é? E que na altura não eram pessoas escravizadas, eram escravos, eram bens. Pessoas que foram totalmente desumanizadas e que se tornaram bens transacionáveis e mulas de carga. Pessoas que ficaram completamente desumanizadas aos olhos de todos os outros, não é? E aí se criaram as diferenças fundamentais com as quais hoje todos somos confrontados e temos de viver, não é? E aí se estruturou o racismo enquanto uma forma de organização social. E agora os leões, que antes de serem pessoas escravizadas eram reis e rainhas, agora também querem reclamar esse lugar e reclamar esse poder de poder contar as suas histórias. E que possam surgir novos heróis.
3: Até porque a perspectiva, se pensarmos aqui no provérbio, como ele está escrito, de uma caça, a perspectiva do caçador é necessariamente diferente da do leão. Da
4: com certeza.
3: Do que é caçado.
4: Sim, é muito diferente, não é?
3: Porque mesmo agora passando para a nossa vida real, às vezes a mesma história é contada de forma diferente pelo patrão, pelo diretor de casting, pelo diretor da novela, pelo diretor do museu e pela pessoa que reivindica o espaço nesses espaços todos.
4: Sim, sim, será sempre muito diferente. E eu acho, e eu, há uma coisa que também acho particularmente interessante neste provérbio, que é o caçador está a caçar leões. Portanto, não será propriamente para se alimentar, não é? Será para ostentar, será para encontrar um lugar de estatuto, de poder, de riqueza, de força, que é uma coisa muito mais agressiva do que alguém que caça para se alimentar.
3: Uhum. Que faz sentido. Já é mau, sim, ok. Sim. Neste caso...
4: Acho que é pior o que fazemos atualmente, não é? De criar animais em lugares que nem têm a possibilidade de viver. Hoje em dia até olho para a caça como algo mais nobre, alguém que sai um a um para caçar, para se alimentar, do que o que andamos a fazer com toda uma indústria. Bem, mas isso seria uma outra conversa com pano para mangas. Mas é óbvio que a história de quem caça e a história de quem é caçado será sempre muito diferente, diametralmente oposto, porque as motivações do caçador e as motivações da presa serão sempre muito diferentes.
3: E o olhar sobre a história. Diferente. Olha, eu já quero ir a seguir a teu episódio, que vi, claro, estamos aqui hoje, mas também vi os outros. E vamos fazer aqui um jogo com algum humor, mas também com verdade, porque tu já conheces o programa há algum tempo. Que é, eu vou-te dizer, três episódios, já viste assim quase todos, ou todos, três episódios e três situações, digamos assim, que se passam nesta série, e tu vais-me dizer se já aconteceu contigo, se não,
4: okay.
3: E o que é que vem à tua memória, porque estas novas narrativas de caça, só para dar aqui um encontramento, portanto, é uma série feita, lá está, com protagonistas negros, realizadores, escritores
4: afrodescendentes,
3: portanto, pessoas que tocam nos estereótipos, mas que na verdade são reais e com base em casos reais. Então, acho que é o segundo episódio ou o terceiro episódio, chama-se Recursos Humanos, no segundo episódio, e é ali uma situação que se passa numa hamburgueria de trabalho, e depois há uma completa, enfim, infantilização, menorização dos empregados negros. Há uma cena que é típica, que acho que já aconteceu contigo, vais-me dizer, que é dos dois donos da hamburgueria, que são brancos, tocarem no cabelo. Pronto, podes continuar, já me vou calar.
4: Sim,
3: tocarem no cabelo. Dizer, ah, que fofinho, etc. Pronto.
4: Sim, esse é um lugar de desutilização das mulheres negras, que acontece das mulheres e dos homens. Acho que os homens também passam por essa questão do cabelo, mas as mulheres de uma forma muito mais presente e constante. Porque as pessoas têm esta tendência, não é? De, ai, deixa-me tocar no teu cabelo, deixa-me ver, é tão diferente. Não é? As pessoas nem têm noção de que estão a fazer, uma coisa muito invasiva. Muito pouco agradável. E muitas pessoas dizem, e eu já me expressei, não é? Até com amigas e colegas de trabalho que adoro, já tive de dizer, eu sei que tu partes de um lugar, de uma curiosidade e de um carinho e de um, neste caso até de, não, mas eu adoro esse cabelo, eu adorava ter um cabelo como o teu, e querem tocar. Mas a verdade é que se tu, e eu expliquei isto, mas se tu vires uma mulher loira, com um cabelo, eu disse loira porque ela não tem o cabelo loira, ela é morena, não é? Disse, mas se tu vires uma mulher loira com o cabelo super liso, super sedoso, tu não vais lá tocar. Tu não vais lá tocar. Portanto, há qualquer coisa num corpo negro que tu sentes que tens essa permissão para, de repente, eu estou a invadir o teu espaço privado e a tocar no teu cabelo como se pudesse, como se tivesse permissão, sem sequer perguntar. E depois é este constante remeter para o lugar de tu és diferente de mim.
3: Exótico.
4: Tu és exótico, tu és diferente de mim. É um reforçar, que eu acho que as pessoas, muitas, não farão de todo por mal, mas nós temos que pensar nas nossas ações, não é? Elas podem não ter um
3: fundo de...
4: uma intenção má, mas temos que pensar no que é que elas significam, não é? E
3: por exemplo,
4: é incomodativo.
3: Tu tens muitos anos de televisão, de imagem pública. Foste pressionada para alisar, para mudar de alguma forma o teu cabelo, para caber mais nos padrões?
4: Nem me apercebi ao início, porque comecei a trabalhar com 19 anos, não é? E eu nem me apercebi ao início que me alisavam e esticavam sempre o cabelo. Eu achava que me estavam só, da mesma maneira que me maquilhavam, penteavam-me o cabelo, estavam-me só a preparar para os programas, porque eu própria ainda não problematizava muito essa questão, não é? Até o dia em que problematizei e rapei o cabelo. Foi quando eu decidi rapar o cabelo para ver-me livre de todos os trabalhos químicos que já tinham feito, de desfrizes e de alisamentos e tudo mais, porque eu disse, espera, agora vou tomar conta da minha história. O meu cabelo não é assim. No dia em que eu percebi que eu queria deixar o meu cabelo natural e que isso não foi bem visto nem bem aceito, eu disse, espera lá, isto é um problema, porque eu não... Como te digo, eu comecei a problematizar estas questões mais tarde. Bastante mais tarde.
3: Rapaz, depois como é que fizeste? Deixaste que crescesse?
4: Deixei crescer.
3: Foi um ato de revolta?
4: Rapei, deixei crescer. Quase. Sim, foi um bocadinho. Foi um bocadinho. De agora não há nada a fazer, não é? Agora não há nada para esticar.
3: Agora como eu quero.
4: E agora ele vai crescer saudável e belo como ele é.
3: E mesmo depois disso, houve essas pressões, mas tu aí já conseguias responder...
4: Não, não. Aí perdi muito trabalho. Eu que nunca tinha tido aquele lugar de travessia no deserto que se fala muito na vida de um ator, de uma atriz, nessa altura eu lembro-me de... Foi a primeira vez, eu acho, que fiquei assim um tempo sem ter trabalho.
3: Porque não havia papéis para ti, porque não havia, porque a tua imagem não coincidia.
4: Porque a minha imagem já não correspondia àquilo que as pessoas achavam que fazia sentido, não é? Porque olhando para o meu percurso com muita consciência, tirando raras ocasiões em que me cruzei com outras pessoas que ocupavam também esse lugar, eu era ali um bocadinho o ponto exótico para colorir uma grelha, não é? Mas enquanto correspondi àqueles padrões mais ou menos, não é? De ir com o cabelo alisadinho, esticadinho, com umas ondinhas perfeitas, com...
3: Diferente, mas que cabia naquilo que era a normalidade.
4: Diferente, mas que cabia naquele lugar de... Olha, esta até pode ser. Esta até pode ser.
3: Até fica bem porque é diferente.
4: Sim, sim.
3: Diferente, mas próxima dos ideais de beleza.
4: Mais próxima daquilo que nós podemos achar que são os ideais de beleza, porque a minha pele não é assim tão escura, porque os meus traços não são assim tão marcadamente negros.
3: Traços é o quê? É o nariz?
4: É o nariz, são os lábios, é até a forma de expressão, porque eu cresci cá e obviamente
3: que o sotaque Oeiras.
4: Que tenho é o sotaque de Oeiras. E então há todo um padrão que não é a norma, mas que alinha bem com a norma, porque ela, mas ela fala tão bem português. Pois, eu nasci em Oeiras, o que é que queriam que eu falasse?
3: Pessoas do meio, não é? Portanto, pessoas supostamente letradas.
4: Sim.
3: Com alguns estudos.
4: E aquelas coisas que as pessoas dizem sem pensar, ela até é bonita, é negra, mas é bonita. Não dizem é negra, não é? São mais brutos, dizem mesmo é preta, mas é bonita.
3: Mas à tua frente? Ou ouves assim de corredores?
4: Ouves de corredor. Então isso na rua, não é? Que te reconhecem, não. E que te vão dizendo assim umas coisas que tu estás ali e ouves, obviamente. Enfim.
3: Tu pronto, e tens que aprender a gerir.
4: Sim, de vez em quando até já respondi. Já fiz de tudo, já respondi, já não respondi, já fingi que não ouvi, já...
3: E alguma forma que tu achas esta funciona a 100%? Ou vai dependendo de como é que tu estás?
4: Eu acho que a que funciona a 100% é a que me protege, a mim, não é? E há dias em que eu preciso de pôr cá para fora. Há dias em que eu preciso só de ignorar e não perder tempo com aquelas pessoas.
3: Te protege até mentalmente,
4: sim,
3: emocionalmente.
4: Sim, porque é um desgaste, não é? Este lugar também... De termos de estar constantemente a educar as pessoas sobre quem nós somos e sobre o podermos existir e termos direito a um lugar, é cansativo.
3: Cansativo.
4: Não é?
3: Olha, um outro episódio que dá para rir, mas também dá para pensar muito, chama-se Muamba, que é o primeiro de todos. Que é um casal, ele negro, ela branca, vão à casa dela para ele conhecer os pais dela e depois assumem que ele quer comer muamba, que na verdade
4: ele é de Cabo Verde. E o prato da terra dos pais seria a cachupa, sim.
3: E depois fazem aquela pergunta, o pai faz aquela pergunta, mas és de onde? E ele diz que é de Mafra, mais ou menos por aí.
4: Sim.
3: Eu estou a fazer imenso spoiler,
4: sim,
3: mas pronto.
4: Sim.
3: E o pai, mas és de onde mesmo? E ele, a minha família nasceu numa outra cidade qualquer portuguesa, portanto, claro, obviamente a pergunta era outra. Estas interações, lá está, muito awkward, não me estou a lembrar da palavra em português.
4: Sim.
3: Muito desconcertantes, etc. Também passaste por elas neste contexto de relação, mas noutros também, ires à casa de amigos, por exemplo.
4: Não, eu sempre que conheço uma pessoa nova, não quando estou fora do país, não é? Mas em Portugal, sempre que eu conheço uma pessoa nova, as pessoas perguntam sempre, ah, e és de onde? De onde é que é a tua família? Quando, onde é que é a tua família? Já a seguir, não é? Porque quando eu digo eu sou de Oeiras, as pessoas perguntam, não, mas de onde é que é a tua família? E eu, é muito engraçado, porque as pessoas reclamam muito de mim a minha pertença à África, como um todo, não é?
3: Exato.
4: A África.
3: Como um país.
4: Aquele país, aquele país onde tu vens, a África. Eu começo sempre por dizer que a minha mãe, então, os meus avós eram de Aveiro, a minha mãe é de Goa. E as pessoas ficam sempre, espera, não é isso que eu quero ouvir. De onde é que vem essa cor da tua pele?
3: Exato.
4: Na verdade é o que as pessoas querem perguntar, não é?
3: Isso é o quê? É curiosidade ou é necessidade de enquadramento dos outros? É o quê?
4: Eu não sei, porque é que as pessoas não são curiosas em relação a ti? A perguntarem de onde é que tu vens? Porque tu podes não ser de Oeiras, podes não ser de
3: Lisboa.
4: De Lisboa.
3: Estamos a gravar, não,
4: não
3: sou,
4: é?
3: Tu podes. Facto.
4: Não és. Então, porquê é que essa curiosidade existe em relação a uma pessoa? Que eu acho que é sempre este lugar que falta olhar, é o demarcar constante da diferença, não é? Tu és diferente de mim. Alguém olhar para mim e não me conseguir ver como o mesmo, não é? Só um ser humano, ponto. Daí vem essa necessidade de perguntar, porque se fosse só curiosidade, eu perguntaria a todas as pessoas novas que conheço. És daqui, pois. Nasceste em Lisboa. De onde é que és? De onde é que são os teus pais? Porque os teus pais podem ser do Algarve, podem ser do Norte, podem ser...
3: Dos Açores, da Madeira.
4: Dos Açores, da Madeira. E tu teres pratos completamente diferentes dos que eu como, não é?
3: Sim, ao hábito.

0: alegria ao teu dia, não sei. Mas eu gostava que as pessoas, se são curiosas, que essa curiosidade fosse transversal.
1: E viesse acompanhada depois de aprofundamento e não só, claro, de uma curiosidade mais básica, digamos.
0: Não é? Deixa-me só encaixar.
1: Mais rasteira.
0: De que país que eu colonizei é que tu vens? Ou não vem dos países que eu colonizei? Vem de outro que eu preciso de saber então o que é que se come, o que é que se fala, o que é que se diz.
1: Olha, a série está muito boa porque lá está, faz-nos ficar desconfortáveis a ver, a pensar, oh meu Deus, isto ainda acontece. E um desses episódios foi o Once You Go Black, em que há uma rapariga negra que está na cama com um rapaz branco, estão ali a fazer as suas coisas que querem fazer, e ele está a adorar estar na cama com ela está a ser uma grande performance, e ele diz, ah, é mesmo verdade, Once You Go Black, e a expressão é Once You Go Black, You Never Go Back, em português, quando estás com uma pessoa negra já não queres voltar para trás. Isto também acontece.
0: Felizmente, nunca eu não vi isso na primeira pessoa, né? Estavas a perguntar se eu já passei por. Felizmente, sim, eu nunca vivi isso na primeira pessoa, ou pelo menos que o tenham verbalizado ou que me tenham dito qualquer coisa do género, mas isso acontece muito. Aliás, apesar de se dizer muito em inglês, não é? Porque acontece muito nos Estados Unidos, mas isso acontece muito, não é? Essa exotização e sexualização, hipersexualização das mulheres e dos homens negros. As pessoas também têm que entender que isso vem de um lugar que é muito infeliz, que é, durante a escravatura, os corpos negros serviam para tudo, nomeadamente para dar prazer às pessoas que tinham essa possibilidade sobre aqueles corpos, não é?
1: Homens e mulheres.
0: Homens e mulheres. E sim, porque há muitas conversas sobre a performance dos homens negros, não é? Supostamente os homens negros são todos muito avantajados nos seus órgãos genitais. E quer dizer, isto é só ridículo, isto é só de um desconhecimento e de uma ignorância profunda, até sobre a anatomia do ser humano, não é? E vem desse lugar, de um passado muito problemático, da forma como os corpos negros eram utilizados. Portanto, as pessoas têm de saber um bocadinho mais.
1: E tu, a ver estes episódios, por exemplo, estes três, como é que uma pessoa negra se sente a ver estes episódios? Ri-se, fica desconfortável, fica triste, fica revoltada?
0: Posso dizer-te, em relação ao Muamba, que foi o episódio que vimos na antestreia, portanto numa sala cheia com outras pessoas, que não no recolhimento do meu lar.
1: Foi o tal do casal, o rapaz negro e a rapariga branca, que vão à casa da família dela.
0: Que vão à casa da família dela pela primeira vez, que ela vai apresentar o namorado aos pais, e ele até pergunta antes de subirem, disseste-lhes, e ela, o quê? Que eras bonita? mas nós vimos o Muamba no dia da antestreia do lançamento do Novas Narrativas de Caça, e eu vi numa sala cheia, e é muito engraçado porque enquanto as pessoas estavam todas a rir, e eu percebo que ele provoque algumas gargalhadas, porque efetivamente está filmado e escrito também para isso. Mas para mim é muito desconfortável, porque principalmente uma das coisas que o pai diz, assim que lhe aperta a mão, não vou revelar, acho que é bom que as pessoas vão ver e percebam do que estou a falar.
1: Revela. É muito desconfortável, mas pode ser.
0: É muito desconfortável. É uma parvoíce que se diz sobre apertar a mão. Deixa as pessoas irem ver.
1: Ok, pronto.
0: Deixa as pessoas irem ver. Não sei se quero dizer isso.
1: Sim, até custa dizer,
0: até
1: não é?
0: Até custa dizer. E as pessoas riram-se muito, mas para mim é muito desconfortável, porque infelizmente são coisas que acontecem recorrentemente. São coisas que, à lente de pessoas com consciência, são ridículas, e se calhar por isso também podem provocar algum riso. Acredito que muito do riso também seja de nervoso, mas a mim custa-me ver. Uhum. Custa-me mesmo ver.
1: A tua, acredito que não tenha gostado de ver. A tua gostaste de ver, espero eu. É uma portuguesa, filha de pai guineense, que é o teu caso, o teu pai é guineense, e que vai à terra natal do pai para conhecer essa terra. Vocês foram mesmo à Guiné-Bissau filmar o Codé. Quando ela estava a planear a viagem, a protagonista estava a falar com o pai para o pai ir com ela, etc. O pai decide não ir. E depois, quando chegam à Guiné-Bissau, as pessoas perguntam pelo pai dela, ela diz que o pai não veio e ela está muito triste porque o pai não foi com ela à Guiné-Bissau. Ela depois está numa sala com uma tia que vê que ela está assim mais calada, e essa tia diz à protagonista: sei que estás triste porque o teu pai não veio contigo, mas esta já não é a terra em que o teu pai viveu, essa terra já passou,

0: Agora capta-te criar outra memória e ter paz com ela. O que é isto de criar outra memória? Isto também é para ela, mas também é para ti, enquanto realizadora e autora desta peça, que é muito a tua história também.
1: Na verdade, o Codé é a minha história e não é. Ela parte de uma inquietação que é minha, porque eu sempre quis conhecer a terra onde o meu pai nasceu, porque na verdade ele não é guineense. O meu pai nasceu na Guiné, mas a Guiné na altura era portuguesa. O meu pai é português. O meu pai não tem nacionalidade guineense. Não tendo nacionalidade, obviamente tem uma vivência, porque nasceu lá, cresceu lá e já veio homem adulto e com filhos para Portugal, menos comigo, não é? Eu vinha na barriga da minha mãe e já nasci cá. Mas o que eu sei e de onde eu parti foi deste lugar de existe uma terra, que é a Guiné, onde o meu pai nasceu, onde nasceram as minhas irmãs, onde estão muitos familiares meus, uma terra que me é atirada constantemente como sendo a minha terra, isto por quem não me conhece, não é? Aquela ideia do volta para a tua terra, porque eu tenho uma cor que não me identifica com o país onde eu nasci, que não me filia ao país onde eu nasci,
0: Que é Portugal?
1: que é Portugal, e as pessoas, é constante na minha vida ser confrontada com esta ideia de que há uma outra terra que é a tua, não é?
0: Tu não conhecias até
1: Que
0: há
1: eu
0: pouco
1: nem
0: tempo.
1: sequer conhecia, não é? Mas eu sempre quis ir à Guiné e eu comecei a trabalhar cedo, eu comecei a trabalhar com 19 anos, eu já podia ter ido à Guiné sozinha. Mas eu tinha esta vontade, da mesma forma que conheci Goa com a minha avó, gostava muito de conhecer, até porque a minha mãe nasceu em Goa, mas só esteve lá até aos 3 anos, depois foram para a Guiné e a minha mãe cresceu na Guiné. É guineense, na verdade. Mas eu queria conhecer a Guiné com o meu pai. E com a minha família, com a minha mãe, com as minhas irmãs, mas sobretudo com o meu pai, não é? E nunca fui porque estive sempre à espera que um dia ele decidisse ir comigo. E é esta a premissa para o Codé. Comecei a escrever, mas na verdade eu escrevo cá em Portugal, antes de ir à Guiné, escrevo o que será a viagem dela por lá. Portanto, é uma ficção. Eu não sabia que tias é que eu ia encontrar, que tios é que eu ia encontrar, que conversas é que eu ia ter. Portanto, não deixa de ser uma ficção, porque é um bocadinho a forma como eu imaginei que seria a minha ida. Mas é uma ficção. Foi particularmente intenso, porque a personagem chama-se Cíntia, a personagem principal, porque era o nome que os meus pais queriam ter-me dado, mas que não deixaram cá, no notário, quando eu nasci. Eu era para me ter chamado Cíntia Celisa. Fiquem com esta.
0: Ainda bem que não deixaram. Pelo menos um
1: Cíntia
0: segundo.
1: Celisa. Pronto, e não deixaram, e então passei a ser Cláudia Cristina. Então eu quis homenagear essa vontade dos meus pais e dei esse nome à personagem. E eu estava a gravar essa primeira vez da Cíntia na Guiné ao mesmo tempo que eu estava a viver, não é? E o mais curioso é que a maravilhosa, incrível, que já mandou nesta casa também, Isabel Zua, que foi comigo ser a
0: É ela a
1: Cíntia.
0: protagonista, exato.
1: O pai dela também nasceu na Guiné, também era guineense, ela também nunca tinha ido à Guiné e ela também era para se ter chamado Cíntia. Então foi assim um encontro de três, de duas quase Cíntias e de uma Cíntia em construção, que naqueles 6 dias em que estivemos na Guiné teve de nascer, viver, expressar. Sendo que havia um guião e havia a vida real a acontecer paralelamente. E
0: Então,
1: foi
0: mas
1: assim
0: isto...
1: uma experiência muito incrível.
0: Olha, tu também és mãe, além de aquilo que eu referi, dois filhos, a
1: Sim.
0: Alice e o André.
1: Sim.
0: E falaste também sobre a Isabel Zua, que já cá esteve, onde estás agora. E na entrevista da Isabel nós falámos um bocadinho sobre a maternidade, ela não é mãe, mas ela dizia que o racismo que ela experienciou, que ela vive ainda, é tão forte que faz com que ela molde decisões na vida dela com base nisso. Por exemplo, o ter filhos. Tu ouviste essa conversa,
1: Sim, eu
0: acho eu.
1: ouvi essa
0: Exato.
1: conversa. Eu sou a tua espectadora, tu ouvinte.
0: E ela diz que o pensar em ter filhos é uma decisão difícil para ela porque ela não quer que depois um
1: Eles
0: filho
1: vivam.
0: viva aquilo que ela viveu. Este racismo que tu experienciaste, experiencias, também molda a forma como tu educas. Por exemplo, decisões como escolher a escola onde eles vão estar, os livros que tu compras para eles lerem,
1: Claro.
0: tudo isto
1: Molda bastante mesmo. Eu tomei a decisão, por exemplo, dos meus filhos irem à escola pública, porque para mim sempre foi importante, porque eu acho que tu constróis a empatia expondo-te, não é? E para mim sempre foi importante que eles tivessem contacto com todo o tipo de realidades, todo o tipo de proveniências, e achei que era o mais acertado. E escolhemos uma escola que era uma escola de acolhimento também, ou seja, que tinha este acréscimo de ter muitas nacionalidades. E normalmente quem escolhe vir para Portugal, desenganemo-nos, portugueses, é porque vem a fugir de situações difíceis, uhum, e porque vem tentar alguma estabilidade, mas nem sequer somos o ponto final desta viagem, porque Portugal não é interessante, uhum, para fazer isto que nós, enquanto imigrantes, fazemos, não é? É muito mais interessante ires para uma Alemanha, ires para uma onde a qualidade de vida é muito superior, onde os ordenados são muito superiores. Pronto. Mas,
0: portanto, pequenas coisas do dia-a-dia, essas grandes, como as escolas, sim, e outras pequenas coisas do dia-a-dia.
1: Como que aquilo que eles leem, aquilo que eles comem, as pessoas com quem eles se dão, as conversas que nós temos, a forma como eu reajo ao facto deles também se estarem a encaixar no mundo. E os meus filhos têm esta questão, que por eu ser casada com o meu marido, que é uma pessoa branca, portuguesa branca, os meus filhos não são tão obviamente uma mistura como eu sou, não é? Que é o chamado white passing. O André, então, se ele não estiver ao meu lado, se ele estivesse ao teu lado, podia ser teu filho, não é?
0: Uhum.
1: E então eu acho que eles não são muito confrontados na primeira pessoa, mas vivem, obviamente, porque eles próprios também trazem as suas aprendizagens no contacto com os seus colegas, não é? E há muito nos miúdos que estão a crescer esta ideia de começarem a separar-se também por caixinhas, porque é o preto, porque é o cigano, porque é o... não é? E sou muito implacável com eles.
0: E como é que se faz aqui uma gestão entre prepará-los para aquilo que poderão viver, se calhar mais a Alice, e, portanto, querer-lhes dar ferramentas para eles estarem apetrechados de formas de gerir isso, mas ao mesmo tempo não os assustar, não antecipar dores que podem nem sequer surgir?
1: Sim. A nossa estratégia, que eu acho que não é bem uma estratégia, é muito também o que nós somos, não é? Para já lá em casa, a tónica é sempre o amor. O amor, o amor, o amor, o amor, o amor, sempre o amor, e quando enjoas é o amor, outra vez, não é? E esta coisa de respeitarmos as outras pessoas. Todas as pessoas. Não interessa o estatuto, não interessa o cargo, não interessa a proveniência, não interessa nada. Interessa o facto de ser um ser humano e todos eles merecerem respeito. Desde a pessoa que está, desde o senhor Zé, que está na nossa rua a pedir e não tem uma casa para onde voltar, ao Presidente da República, tratamos toda a gente como igual. Isso é tónica lá em casa. Nós educamos mesmo muito para isso. Não há diferenças de tratamento entre seres humanos. São todos seres humanos e têm de ser todos tratados da mesma maneira. Com bondade e generosidade, também estamos a trabalhar muito nessa tónica da partilha, mas trabalhamos muito essa ideia do respeito e depois do autoconhecimento. Porque eu acho que quando tu te conheces, quando tu sabes o teu valor, quando tu sabes quem és, é muito difícil alguém tentar destruir-te com epítetos que não te servem, não é? E então acho que a nossa educação dos nossos filhos passa muito por aí.
0: Ou seja, não dizer pode acontecer isto, mas fortalecê-los.
1: Fortalecê-los
0: para caso aconteça.
1: E não arredá-los da realidade, não é? Se nós vemos uma situação a acontecer, nós falamos sobre tudo com eles. Nós respondemos a todas as perguntas que os nossos filhos nos fazem. Nós não mentimos. Nós não, obviamente, adequamos à idade, mas não adocicamos realidades, uhum, por exemplo, não é? Nós falamos sobre a morte, nós falamos sobre racismo, nós falamos sobre amor, nós falamos sobre sexo, nós falamos sobre tudo, sobre deficiência, nós falamos sobre tudo em casa. Sobre o corpo, sobre a forma como nos referirmos ao outro, que é sempre sobre pelo que ele é, não é pelo que ele aparenta, não é pela cor do cabelo, não é. Acho que tentamos ao máximo humanizar o outro perante o olhar deles. Porque eu acho que nós estranhamos o que não nos é familiar, uhum, não é? E isso é normal, e isso é primitivo, é da lei da sobrevivência, isso é normal. Mas se tu tiveres a possibilidade de te dar ao mundo com todos os teus sentidos, eu acho que é muito mais fácil tu entenderes que o mundo vai além da tua visão.
0: E tu podias ter sido, ou podes ser ainda, Ministra da Cultura, porque tu, quando eras mais nova, dizias que querias ser Ministra da Cultura.
1: Sim, é engraçado, porque eu sempre disse que não queria ser Presidente, diziam muitas vezes, tu vais ser Presidente da República. E eu não quero ser Presidente da República, quero ser Ministra da Cultura.
0: E é para fazer o quê, na altura? O que é que...
1: Para fazer entender ao mundo que através das artes seríamos todos muito mais felizes se tivéssemos uma abertura para as artes maior. Porque eu acho mesmo que o ser humano beneficiaria muito se houvesse uma revisão daquilo que é o nosso sistema de educação, não é? E se as artes estivessem, as artes no seu todo, não é? Estivessem mais próximas daquilo que é a nossa formação, não é?
0: Escolar mesmo,
1: porque queres um lugar que trabalhe melhor a empatia do que o teatro, do que a música. Tu, para consumires, e esta palavra abomino, mas pronto, mas para tu consumires arte tens que tomar a decisão de ir a ela, não é? E se tu não tiveres uma vida que te permita isso, tu dificilmente vais, porque tens de apanhar transportes, tens de pagar o bilhete, tens de cumprir regras de sítios que se calhar não te foram tão familiares enquanto foste crescendo. Mas se as artes estivessem na nossa formação, eu acho mesmo que nós precisamos muito mais do que o conhecimento, que então, com as ferramentas que se estão a desenvolver, cada vez tu precisas de armazenar menos na tua memória, não é? Mas quanto mais contacto com a criatividade, a capacidade de comunicação, a possibilidade de te colocares nos sapatos de alguém, e a música atravessa-te sempre de licença, tu ouves a mensagem... Uhum. Porque hoje é dia de concerto de Bad Bunny.
0: Em que estamos a gravar, exato.
1: Tu ouves a mensagem de um Bad Bunny sem ele te pedir licença, não é? E eu acho que as artes têm isso. Elas atravessam-nos e põem-nos em contacto com aquilo que nós temos de mais essencial, que é a nossa própria identidade.
0: Antes de chegares ao Ministério, ainda podes chegar ao Dona Maria II. Porque tu pensaste em candidatar-te à direção, e houve pessoas que eu sei que te sugeriram para tu te candidatares.
1: Eu não pensei. Houve pessoas na altura da candidatura que me disseram, porque é que tu não tens uma candidatura? E aquilo, de facto, fiquei a pensar nisso, porque é que eu não tenho uma candidatura?
0: Porque tu já és diretora artística do Teatro Municipal Amélia Rei Colasso. Portanto, já tens este lado da direção e da encenação muito presente já há algum tempo. Sim.
1: Mas em relação ao Teatro Nacional, eu senti que não, que ainda não é a altura. Eu acho que ainda tenho muitas coisas para aprender, ainda tenho de voltar ao meu francês, para poder ter discussões em francês.
0: Há para ir aos festivais e etc.
1: Ir aos festivais e para poder... Há coisas que eu sinto que preciso de aprofundar e reavivar em mim para depois desempenhar esse cargo com maior segurança e plenitude.
0: E essas pessoas que te ligaram, viam o que é em ti para te candidatar já?
1: Pois.
0: Que razões é que te deram para o fazeres agora?
1: Porque acham... Isto é horrível, agora sinto-me a falar bem de mim própria. Pronto. Mas porque acham que eu tenho uma visão muito democrática daquilo que deve ser o teatro. Porque acham que eu tenho um lugar de ponte. Que eu isso vejo em mim. Eu acho que tenho uma facilidade muito grande em estabelecer pontes e uhum. pontos de ligação entre pessoas e coisas que eu acho que fazem sentido. E porque de alguma forma acharam que eu poderia desempenhar bem essa função. Curiosamente, as pessoas que me ligaram são pessoas que eu imaginava a dirigirem, por exemplo, o Teatro Nacional. Imaginava hoje, já, neste momento. Mas eu estabeleci um prazo, eu disse que daqui a 8 anos, já vão só 7, não é? Daqui a 7 anos, se calhar é o lugar onde estarei, numa secretária, a fazer a minha candidatura ao Teatro Nacional.
0: Portanto, francês, aprender francês e mais.
1: Francês e... Eu gosto muito de teatro, li os clássicos, estudei teatro, mas tenho pouco contacto com o teatro contemporâneo, por exemplo, que se faz noutros países. E sinto que preciso fazer mais essas viagens, de ir mais ao Brasil, de ir mais à França, de ir mais aos Estados Unidos, de ir mais a Londres, de ir mais, de conhecer, de ir mais à Rússia, que nunca fui. Sinto que preciso de conhecer o que é que se está a fazer neste momento lá fora, porque é um diálogo que eu ainda não tenho estabelecido, não é? Tenho estabelecido aquilo que é do estudo e dos clássicos e do passado, do que está para trás, mas sinto que preciso de perceber o que é que os meus contemporâneos estão a fazer para perceber, uau, de que forma é que se está a pensar teatro lá fora, para poder, quando assumir esses caminhos no Teatro Nacional, poder ter também esse lado mais internacional, contemporâneo e interligado, porque eu acho que também é dever do Teatro Nacional trazer-nos o que de bom se está a fazer neste momento, não é? Não é só produções próprias, e então sinto que preciso de fortalecer esse músculo.
0: Então veremos daqui a 7 anos como é que vai ser, se teremos...
1: It's a challenge.
0: Cláudia Semedo como diretora do Teatro Nacional Dona Maria II. A nossa vida, de facto, é uma soma de coisas planeadas, mas de muitas coisas não planeadas. E tu hoje poderias ter uma grande carreira nos Estados Unidos, que depois acabou por não acontecer, porque aconteceu uma coisa mínima, que foi a queda das Torres Gêmeas. Na altura, o desejo era ir conhecer outras coisas ou era sair de Portugal?
1: Era um desejo que vinha desde pequenina. O meu padrinho vive nos Estados Unidos, em Nova York, e tem uma carreira artística lá. E eu, desde muito pequenina, que cresci com esta ideia do meu padrinho, vive nos Estados Unidos, em Nova York, e eu quero ir para lá, porque eu quero ser atriz, e o que eu sabia sobre ser atriz era de Hollywood, não é? Claro. Então imaginava-me no cinema em Hollywood, não era uma fuga, não era nada, era mesmo de, é lá que se vivem os sonhos, e é para lá que tenho de ir.
0: Oscars tudo.
1: Oscars com direito a Oscars,
0: já, vermelha,
1: já projetei, sim. Já imaginei muitas vezes. Hoje em dia não é de todo o caminho que imagino para mim, ainda que de vez em quando ainda prevarico um bocadinho.
0: Mas tu chegaste a entrar numa escola lá e tudo.
1: Sim, na
0: depois
1: American
0: não foste
1: School
0: porque...
1: of Dramatic Arts. Não foi porque caíram as torres.
0: Pois.
1: E caíram as torres e eu na escola de teatro, preocupada, não é? Sempre preocupada com o futuro. Estava sempre preocupada com o futuro. Também enviei uma série de currículos e fiz audições e fiz tudo mais. Porque não sabia, não é? Da mesma maneira que quando entrei na escola de teatro, antes de entrar para a escola de teatro, candidatei-me para as escolas secundárias. E ainda fui às 2 primeiras semanas de aulas, caso quisesse tirar humanidades. Ou seja, fui deixando sempre tudo em aberto. E aconteceu eu entrar na escola, caírem as torres, eu ser chamada para uma audição no Teatro Nacional e eu ser chamada para um programa na SIC.
0: Uhum.
1: Tudo caminhos que eu tinha enviado, não é? E tinha estabelecido um contacto e de repente tudo aconteceu. E eu pensei, a minha mãe não quer que eu vá, as torres caíram, se calhar é um sinal.
0: Um grande sinal.
1: Cá, até porque, se ficar cá, tenho um trabalho com a Fernanda Lapa no Teatro Nacional e outro trabalho na SIC. Quer dizer, isto é um sinal para eu ficar.
0: E assim foi. Olha, além de tudo aquilo que nós falámos até agora, tu também lançaste 3 livros infantis com as tuas irmãs.
1: Sim.
0: Que se chamam Acordar Sem Medo, Sonhar Sem Medo e Adormecer Sem Medo. Sem medo de quê?
1: Sem medo de nada. Nós brincavam connosco, não é? Nós éramos as manas sem medo, porque nos chamamos Semedo.
0: Ok.
1: É um trocadilho com o nosso nome. E eu, da mesma maneira que tu disseste, e eu identifico mesmo muito com isso, com a palavra liberdade, eu acho que nós só podemos ser plenamente livres, não é quando não tivermos medo, mas é quando não nos paralisarmos pelo medo que temos de alguma coisa. E então a tónica é essa, desde muito pequeninos, acharmos que as pessoas devem ter esta ideia de que podem sonhar sem medos,
0: é um livro
1: sem limitações.
0: Infantil, mas também é muito necessário para os adultos.
1: Sim, eu acho,
0: essa mensagem.
1: Eu acho que o problema de muitos adultos de hoje em dia é que não viveram bem as suas crianças porque tiveram muitos medos de muitas coisas e hoje em dia são crianças não amadurecidas. E acho que o medo trava-nos muito, não é? Nós passamos a vida, nós crescemos com o não, não é? Não podes, não deves, ai cuidado, vais cair, vais-te magoar, ai, ai, ai. São sempre muitos medos que nos impõem. Eu acho que nós precisamos mesmo de abraçar a vida sem medo. E depois, se correr mal, está tudo bem, já sabemos que ali corre mal. Há de haver alguma coisa que trouxemos daquele lugar. E acho que isto, os meus pais passaram-nos muito isto, que é todas as experiências, as que tu achas que não correram bem, ensinaram-te alguma coisa fundamental. E trouxeram-te a quem tu és. Portanto, acho que cresci com essa ideia de não rejeitar o erro, a falha, o correr mal. E a partir daí, isso dá-te uma liberdade para saltares, para experimentares, para
0: fazer
1: viveres.
0: Tudo o que tu quiseres.
1: Sim.
0: Sem medo, Cláudia Semedo, terminamos.
1: Obrigada, Catarina.
0: Obrigada, nós voltamos na próxima semana com mais uma convidada ou um convidado. Voltem connosco, até lá.
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com 30 anos de intervalo entre sons, é assim que abrimos esta emissão de sábado do Coyote, a primeira do mês de junho, coleção Primavera-Verão 024. Um dos momentos mais intensos de Mark Lanegan em disco, deixou-nos há pouco mais de 4 anos, o seu segundo solo pós Screaming Trees, 1994. Whiskey for the Holy Ghost e Beggar's Blues. E agora Kurt Weill em 2023. Extra para a edição digital da Back to the Moon Beats com as filhas a Wilda e Delphine. Este Constant Repeat. Doses duplas, fins de semana, entrou o meio-dia e a uma. Doses do Coyote, trilhos do Coyote RTP entre três. Bem-vindos.

7, trilho de sábado, coleção junho 024. Saudades de Kurt Weill, primeiro com as filhas a Wilda e Delphine. Back to the Moon Beach, extra digital, Constant Repeat, depois o tema título dessa amostra 023. Agora juntamos Courtney Barnett.

0: Mantis, uma das amostras de Creature of Habit, o primeiro álbum norte-americano da australiana Courtney Barnett, o primeiro disco que se mudou para a Califórnia e para LA, e também juntamente com Kurt Vile, Lottacy Lies Over Everything.
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0: Selo de 2017. Deste ano também os de The Lines, de San

0: Álbum 7 e 6, por ordem inversa da edição. Começamos com o mais recente da Setup, The Meter Keeps Ticking, e também The Miss Alec and Mrs. Doom, The Haunting Sots, The Lions de Portland, Willie Vlautin e Amy Boone.
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0: Agora para uma das nossas canções do ano, no regresso de Courtney Marie Andrews. Gravações em Los Angeles leva o nome do estúdio onde foi gravado, Valentine, para esta norte-americana de Phoenix, no Arizona, que vive em Nashville. Pendulum Swing.
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0: Gravações em pouco mais de 9 dias em Los Angeles, nos Valentine Studios. Álbum 9 de Courtney Marie Andrews. A mostra dupla nesta emissão de sábado do Coyote. Pendulum Swing, primeiro. E ainda em fundo, Little Picture of a Butterfly. 2005-2026, 21 anos de trilhos do Coyote na Antena 3. Sessões duplas aos fins de semana, sábados e domingos. Entre o meio-dia e a 1 da tarde.
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Coyote RTP, Antena 3, de volta ao baú, para recordarmos Tella Kirk, que nos deixou há pouco mais de um mês e meio. No passado mês de abril, aos 44 de idade, connosco desde a primeira hora destas encarnações Coyote. Voltamos ao quinto álbum, Hot Dreams, para ouvirmos Run From Me. E agora ao primeiro e também àquele que inicialmente passou por aqui. Homónimo Timber Timber de 2009. Mystic Palm, Gem and Tarot.

0: Trilhos do Coyote, RTP Antena 3, trilho de sábado, coleção Primavera-Verão 026, mais uma para o nosso Salve Telekirk, que nos deixou em meados do passado mês de abril.
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0: Magic Arrow e Until the Night is Over, dos temas do primeiro Timber de 2009. No final desta sessão de sábado, não esqueçam, depois do cruzamento de hora, o domínio público. Eu estou de regresso amanhã, logo a seguir ao meio-dia.
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Olá, eu sou Marta Rocha e estou convosco para mais uma edição do Domínio Público. Esta vai ser especial. Quem nos ouve já deve ter percebido que já se inaugurou a Vida de Estrada na RTP Antena 3. Andámos na semana que passou pelo Coala, em Cascais, pelo FNAC Live em Lisboa, pela Porta, em Leiria, e ontem pelo Festival Faneca. Numa semana em que mal parámos em casa, o Domínio Público teve de acompanhar e transformou-se numa edição especial ao vivo. Em todos estes festivais que acompanhámos e acompanhamos, temos sempre a atenção virada para o novo talento nacional, para o que de fresco se anda a fazer por cá, mas não só. Nesta edição especial do Domínio Público, vamos olhar para sábado e para o FNAC Live, mas também para domingo, para o Coala e também para quinta-feira para o Festival A Porta. Começamos por sábado, pelo FNAC Live, onde atuaram os Bad Tomato, a banda lisboeta que no ano passado se estreou com o EP Byte, atuou no palco Novos Talentos, em concerto que ouvimos a partir de agora.

0: Obrigado. Mais uma vez, nós somos Batman. Obrigado por estarem aí. Nós acabámos de gravar um álbum. Acabámos de gravar o álbum há 2 semanas. Não sabemos quando é que vai sair. Voltámos agora dos Estados Unidos. Estamos bem entusiasmados. Portanto, vamos tentar tocar 2 novas. A próxima eu não sei o nome.
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0: Obrigado.
1: Obrigado, Lisboa.
0: Oh, acho que está na hora de começarem a dançar um bocadinho. É sábado. Bora lá, a próxima chama-se No Fun.

Foram os Betomate ao vivo no FNAC Live em Lisboa no passado dia 30 de maio. De sábado vamos para domingo, o dia em que a RTP Antena 3 se mudou para o Hipódromo Manuel Pessoa e onde viu e ouviu o concerto de Ana Frango Elétrico. Ana já é da casa e já passou por vários festivais nacionais, como Primavera São de Porto ou Vodafone Paredes de Coura. Voltou a ligar-se à corrente para um concerto durante a tarde, ainda com o álbum Me Chama de Gato, que sou sua a servir de base.

uma música inédita do meu parceiro Vovô Bebê, que está no meu próximo lançamento. O Leão e o Asno.

Foi o som de Ana Frango Elétrico ao vivo no Koala Festival, que aconteceu no fim de semana passado no Hipódromo Manuel Pessoa, em Cascais. E de domingo, saltamos imediatamente para quarta-feira, no passado dia 4 de junho. Os Marquise atuaram no Festival A Porta, em Leiria, num festival que se alia à reconstrução da cidade depois das tempestades que assolaram, sobretudo, o centro do país. É com os Marquise que vamos até ao fim deste domínio público especial ao vivo. Para a semana voltamos ao formato habitual e ao longo desta temos as também habituais edições diárias às 11 e às 14. Podem ouvir tudo em direto ou em antena3.rtp.pt. A seguir, aos comandos da emissão, fica o nosso

Olá, boa tarde. Está um dia bom, está com sol. Viemos do norte e estava um bocadinho menos sol, portanto, é sempre bom descer.

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Muito boa tarde, já começou mais uma hora na RTP Antena 3, tarde de sábado, bom fim de semana. Começou com Inês Souza e Tornado, agora Finn Staples, White Flag, Paz, The Chick, também Look Out For Me, Turnstile.

Primeiro na RTP Antena 3 ficou The Chick, agora Turnstile, Look Out For Me. Boa tarde, bom fim de semana, estão bem? Estão na RTP Antena 3. 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

é uma das rainhas da pop. Jessie Ware, Automatic, também Panda Bear e Sonic Boom, 1º de novembro para Guy Ali.

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1: Bem-vindos à Sala 101, Dilema na RTP Antena 3. Ouvimos também um americano que vive em Londres, Jalen Gonda, Hang It On The Shelf. Que voz incrível. Já a seguir os Jungle, The Wave, também os nacionais Damn Flying Monkeys, com uma versão para uma música francesa dos anos 60, que dá pelo nome de Le Jean Sans Fou, Le Temps.

não disse nenhuma asneira, mas desculpem o meu francês. Le jean sans fou, le temps sans flou. Versão 1 dos nacionais de M5 Monkeys para uma faixa da década 60. Essa é a culpação. Agora Holy Nothing, final de hora com Kendrick Lamar e Alex Delva.

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Buracação Sistema na entrada para mais uma hora na RTP Antena 3. Muito boa tarde. Eles vão estar no live na edição deste ano. Falta um mês e qualquer coisa. Para ver agora, CMAT, depois Maru com Kiss Me e ainda Lucy Day.

Muito boa tarde, sábado na RTP Antena 3. Espero que estejam bem, lucideicas. Acabámos de ouvir, também ouvimos Kiss Me para Maru. E agora, Deserto, Milhanas.

No One Will Save You. É verdade, Libra, para ouvir na RTP Antena 3. Também Rex Orange County, Take a Drive, Primeiro Deserto, Milhanas, Giz. Para ouvir agora? Logo a seguir temos a Fricção Científica, Isilda Sanches.

0: Para ouvir na tarde de sábado, muito boa tarde, bom fim de semana. Vamos saber coisas.
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2: O fumo dos incêndios florestais não faz mal apenas à saúde física. Estudo publicado no Environmental Research Letters conclui que pode tornar as pessoas mais violentas, mesmo em locais longe dos incêndios. Ao longo de 10 anos, entre 2013 e 2023, os investigadores analisaram dados sobre a presença de fumo de incêndios na cidade americana de Seattle, cruzando-os com dados policiais sobre crimes violentos na mesma cidade. A cidade de Seattle foi escolhida por ter uma qualidade de ar relativamente boa e mudanças de vento frequentes que podem trazer e elevar do território as partículas poluentes dos incêndios florestais, as chamadas partículas finas, que podem penetrar nos pulmões e até entrar na corrente sanguínea. O modelo estatístico usado pelos cientistas para tratar a informação identificou um aumento de 3,6% nos crimes nos dias com o maior índice de partículas finas na atmosfera, confirmando assim conclusões de estudos anteriores que também associavam a poluição atmosférica à criminalidade. Os autores consideram também que a sua descoberta ajuda a perceber as ligações entre alterações climáticas indissociáveis dos incêndios florestais e a violência. Estas partículas finas, provocadas pelos incêndios, podem viajar quilómetros levadas pelo vento, estão associadas a problemas respiratórios, cardíacos e mentais e são responsáveis por milhões de mortes prematuras todos os anos.
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0: 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Motorcycle Boy, The Legendary Tiger Man.

The Legendary Tiger Man para ouvir na RTP Antena 3 nesta tarde de sábado, em que há crianças ao poder em Braga, é verdade, no Teatro Circo. Ainda vão horas, a partir das 5, curtas-metragens de Charlie Bowers, com a música The Legendary Tiger Man, cine-concerto na sala principal. Já sabem, Teatro Circo, Braga. Crianças ao poder com o apoio da RTP Antena 3. Bom fim de semana.

Eu tenho saudades dos Cool It Not. Groove Junkie, recordação para esta tarde de sábado na RTP Antena 3. Antes, Arlo Parks, também Young e ainda Vitor Bacalhau com Behind the Line. Tunde Adebimpe. A hora vai fechar com Edmundo Inácio. Até já.

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Alô, alô, boa tarde. Já começou mais uma hora na RTP Antena 3 com Ray, Beware, South London, Lover Boy, Carlão, para vir agora, depois Olivia Rodrigues.

0: Can I Believe You? Fleet Foxes, para recordar. Também The Cure, para Olivia Rodrigo. E amanhã temos mais um episódio.
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3: Esta semana, as criaturas mágicas da floresta acolhem canções de Led Zeppelin, Love, Nick Drake ou Neil Young. Há também Beach Boys, em 1971, ainda na ressaca do período marcado pelo gênio de Pet Sounds. Para ouvir agora, os Led Zeppelin, no terceiro álbum da carreira, em 1970, com um dos temas mais elétricos desse disco, Out on the Tiles. É um dos destaques da próxima Floresta Encantada.

Led Zeppelin para ouvir na emissão de amanhã da Floresta Encantada. Se querem ouvir mais deste género, já sabem, 8 da noite, com Tiago Castro, a Floresta Encantada. Viva la muerte, mão morta.

0: RTP Antena 3 com Pluto Baby, Wesley Joseph, também Lineker com Charm, ainda Royal Houses. Colégio FM para ouvir agora mesmo.
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2: 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Olá e bem-vindos a este programa em greve. Aqui comigo está o Ajudante Busto.
3: Bom dia.
2: Atenção, nós estamos a gravar o programa no dia anterior, dia 2. Porque dia 3, hoje, quando isto estiver a passar, nós estamos a fazer greve. Nós aderimos à greve.
3: Aderimos à greve ou dava-te mais jeito de gravar na terça?
2: Tio, aderimos à greve. Eu aderi pelo menos. Tu a querias gravar na quarta à mesma. Estás todo do lado dos patrões, a favor do pacote geral.
3: Laboral, pacote laboral. Geral é a greve.
2: Ou isso?
3: Não estou nada a favor. É como em tudo. Terá coisas que fazem sentido e outras que não serão assim tão positivas.
2: Mas quem é que inventou as greves?
3: Não foram os franceses?
2: Não. Os franceses ficaram foi bons a fazer greves. Mas não foram eles que inventaram. Olha como nós com o bacalhau.
3: Então quem foi?
2: Os egípcios. Os trabalhadores, claro, né? Não foram os pançudos dos faraós. Até houve lá uma greve, uma das primeiras, em que eles estavam a fazer uma pirâmide e pararam de fazer. Ficaram todos com os braços cruzados. Sabes porquê?
3: Porque criam melhores condições, presumo.
2: Sim, está bem, claro.

0: GTP, quer que seja...
1: Pá, pera lá, pera lá. Sabes aquela ideia que eu tive há uns tempos? Para as greves terem mais sucesso?
0: Não, quer dizer, não sei. Qual ideia?
1: Aquela de mudarem os nomes. Eu acho que até falei nisso aqui na rádio. Não foi contigo?
0: O quê? Aquilo de mudar o nome das confederações sindicais?
1: Isso. Se a GTP podia mudar o nome, para as pessoas aderirem mais às greves.
0: E isso é assim? Muda-se de nome?
1: Se for para ter mais sucesso, sim. Há muitas marcas que mudam de nome. E pessoas também.
0: Está bem, mas neste caso a CGTP...
1: Tu não achas que se a CGTP fosse outra sigla? Sei lá, um OMS. Não ia atrair mais grevistas? Imagina um homem de telejornal a dizer: a OMS marcou hoje uma greve geral e apela a todos os trabalhadores que aderiram à greve.
0: OMS? Como a Organização Mundial de Saúde?
1: Por exemplo, sim.
0: Mas a OMS não tem nada a ver com sindicatos.
1: Esta OMS tinha. A sigla significava Organização Muito Sindical. Assim, olha, aproveitava-se de uma sigla que já tem uma força muito grande, um historial.
0: Epá, duvido que isso fosse legal sequer.
1: O GPS. O GPS também pode funcionar. As pessoas costumam obedecer ao GPS. E a GPS das greves era Grupo Popular Sindical. GPS.
0: Ficava GPS exige que o Presidente da República vete o pacote laboral?
1: É. O GPS ou o OMS. Acho que esse rebranding podia funcionar, 100%. Porque as pessoas inconscientemente iam sempre associar a outra sigla com mais força.
0: Ok, pode ser que um dia a CGTP faça isso, não sei.
1: Eu gostava que experimentassem. Sabes a DECO?
0: A Defesa do Consumidor? O que é que tem? Não mudou de nome?
1: Não mudou, não. Mas quando apareceu o jogador DECO, as pessoas começaram a dar mais ouvidos à DECO, à Defesa do Consumidor. Porque viu nas notícias: DECO alerta para um prazo de qualquer de um iogurte. E como estranhavam, oh carago, também correi ainda ao jogador da DECO a alertar para os prazos do iogurte. Iam logo tentar saber mais sobre o assunto. Super funcionou.
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3: 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MXGPU, Find You. Bom fim de semana.

Esta chama-se Bailan, com a colaboração de Ana Moura, para o álbum Love Songs Die, o último de Prof Jam. Já foi disco da semana na RTP Antena 3. Tarde de sábado, muito boa tarde, bom fim de semana. Já a seguir, Father John Misty abriu a sua tour pela Europa em Portugal, concertos em Lisboa e no Porto, que aconteceram no início desta semana com o apoio da RTP Antena 3. Logo a seguir, Sean Riley and the Soul Riders.

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boa tarde. Já começou mais uma hora na RTP Antena 3. Começou com Charlie XCX. Agora os nacionais Fugly, Take Me Home, depois Drake e Vampire Weekend.

Ice Cream Piano Vampire Weekend. Outro peso pesado antes, Drake, Shebang. Tarde de sábado, Suki Waterhouse, depois Gorillaz. Temos coisas bonitas sobre os Gorillaz para vocês na semana que começa. Começa na segunda. Mas já lá vamos, ok? Suki Waterhouse.

Alô, alô, alô, muito boa tarde, bom fim de semana. Há pouco ouvimos Suki Waterhouse, Back in Love, agora Gorillaz. Escutem bem.

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1: Vai ser bonito, não vai? Para ouvir agora, Ana Cláudia, depois Gansu.

0: pouco Cana Rachada para Ana Cláudia, agora ouvimos os Ganso e já a seguir vamos ouvir Rita Vian.
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Disco da semana na RTP Antena 3, Liga Dura. Para Rita Vian, ouvimos Falsas Esperanças. Agora Harry Styles, Dance No More, and the Thundercats.

magnífico material inútil, recordação dos pontos negros. Ouvimos também a Thundercat com Mac Miller. Primeiro Harry Styles, One Thing, Lola Young, antes do Portugalex.

0: Lolei Young. Está na hora do Portugalex. Hoje é Dia Mundial da Criança e, para o celebrar, a Ministra do Trabalho revelou ao Portugalex novos abusos por parte das mães, além da licença de amamentação até à universidade.
1: Percebemos também que há abusos na própria licença de parto. As mulheres, quando vão dar à luz, dizem que estão em trabalho de parto, quando, na verdade, estão refasteladas numa marquesa a gritar, enquanto a equipa médica faz o que é preciso. Isto é trabalho? Estar ali deitadinha, de papo para o ar? Devia chamar-se lazer de parto e não trabalho de parto. Vamos ser rigorosos, ok?
0: Quanto à grávida em trabalho de parto que foi recusada no Hospital de Faro por não ter ligado antes para a linha SNS 24, a Ministra da Saúde já disse que foi um erro.
2: Mas a grávida também podia ter colaborado, vá. Podia ligar para o SNS à porta do hospital enquanto fazia o pino para o bebê ir para dentro mais um bocadinho. Ou então fazia teletrabalho de parto. Recebia as instruções por telefone e paria em casa. Vamos implementar o teletrabalho de parto.
3: O Portugalex ligou para o SNS 24 e pôde confirmar que o atendimento é rápido.
4: Ligou para o SNS 24. Se levou com pau, prima 1 ou ligue ao Jorge Jesus. Se tem sintomas de Covid, faça como diz o Rodrigo Guedes de Carvalho. Tenha noção e fique em casa. Se caiu porque tropeçou nas p**as das cervejas, a prima 2 ou liga a Tânia Laranjo. Se lhe apetece ouvir música de seca durante meia hora, deixe-se ficar por aí.

0: Se está em trabalho de parto, saiba que isso não é trabalho. Trabalho é sentar tijolos.
1: Para assinalar o Dia da Criança, os caricas, que têm 40 anos e continuam a vestir-se como se tivessem 8, vão fazer análises ao colesterol e dedicar uma música ao Sporting.
2: Era uma taça, uma chuteira, uma desgraça, um cabeção. Ter paciência, jogaram mal, torrienses, taça de Portugal.
3: O Portugalex foi perguntar a algumas crianças como vão celebrar.
4: Eu vou receber um peluche em forma de Nuno Luz que pedi ao meu pai e estou bem da feliz.
5: Eu vivo em Oeiras e o Isaltino convidou todas as crianças para comer um arroz de cabidela e beber um peramanca branco. Eu preferia pizza e small, mas pronto.
3: Portugalex pergunta: acha que para o governo o verdadeiro Bad Bunny é o Passos Coelho, que não perde uma oportunidade para dizer coisinhas?
6: Um dia destes, também dou um concerto no Estádio da Luz, só para verem a quantidade de gente que quer continuar a ouvir.

De segunda a sexta podem escolher, ou de manhã, ou à tarde, 8h10 e 1h20. 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Agora mães solteiras, salário.

Mães solteiras para ouvir na RTP Antena 3 com sala de espera. Eu vou andando, volto amanhã depois das duas, a seguir Georgia com Started Out, também Soma Please, Pockets on My Sleeves. Será que eles ainda estão em primeiro no A330? Não esperamos muito, confirmamos já a seguir. Às 6, A330, Andréa Santos. 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É o sábado a acontecer na RTP Antena 3. Boa tarde. Até amanhã às 2.

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1: Já cá estou, boa tarde e bom fim de semana. Sejam bem-vindos à primeira edição de junho do Top de Música Nacional da 3. O A330 está no ar e vai ficar por aqui até às 7 da tarde. Comigo, André Santos, estamos de volta com as mais votadas, não desta semana, mas das duas últimas semanas.

0: Já que no último fim de semana de maio, na semana passada, não houve A330 porque estivemos em direto dos Jardins da Torre de Belém, em Lisboa, a acompanhar mais uma edição do FNAC Live. O que é que fizemos? No fundo, juntámos os votos da semana passada e desta, e hoje há um verdadeiro caldeirão prometido para a próxima hora, com muitas mudanças a acontecerem na edição de hoje do Top da 3. Já lá vamos. Antes disso ainda, e de começarmos propriamente com a contagem de hoje, vamos lá refrescar a memória e perceber quem liderava na semana passada, ou melhor, na última edição do A330.
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0: Tínhamos tido novo número 3, Houseplant, Do It Like This.
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0: Também tivemos novo número 2, Velhote do Carmo, Controlado. É a canção que assumiu a prata.
1: Número 1.
0: Uma, duas, três, quatro, cinco semanas consecutivas na liderança, os Soma Players e este Pocket Sound My Slaves. A ver, vamos, se hoje voltam a segurar o caneco.
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0: No ar convosco durante esta hora, com muitas novidades, regressos também e mudanças. Mudanças também a caminho. Já lá vamos. Começa agora mesmo a contagem desta semana.
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0: Começamos pela base e a abrir a contagem de hoje, a primeira novidade deste A330. O responsável chama-se Erlander. O disco Cari já por aí anda, desde o mês de março, um álbum que é uma homenagem ao pai do Erlander, que sempre quis fazer música e que foi responsável por, no fundo, a introduzir ao filho, algo que inevitavelmente influenciou o artista que hoje estamos a conhecer e que ouvimos no último fim de semana à conversa com a Teresa Oliveira no Vocês Sabem Lá. Podem recuperar toda essa conversa passando pelo site da 3. São 12 canções, uma delas furou esta semana a lista das mais votadas da vossa rádio. Chama-se Ego, é a novidade na tabela, o Erlander.
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1: Uma ótima tarde, bom fim de semana. Primeira contagem deste mês de junho e sem mais demoras, com aquela que é a segunda novidade na tabela desta semana. É o Pedro da Linha com Dos Olhos Teus. É uma cantiga que marca uma incursão pelo universo do fado e que ganhou ainda mais sentido quando se cruzou com Ella Lee. A canção é uma reflexão sobre a dificuldade de aproveitar de forma plena alguns momentos e sobre a inevitável sensação de que ao longo do caminho pequenas coisas vão ficando para trás. Dos Olhos Teus, Pedro da Linha e Ella Lee. É novidade no A330.
0: Número 29.

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1: Primeiro salto na contagem com uma reentrada Let Go. Lana Gasparotti.
0: Número 27.
1: Aqui uma descida. O David Fonseca com Nada a Perder perdeu 10 posições.
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0: Número 26.
1: Uma dúzia de lugares perdidos pela Margarida Campelo nesta musa de improviso.
3: Volta, sem juízo, musa de improviso.
0: Número 25.
1: Isto foi um trambolhão daqueles. 21 lugares caiu Esteves sem metafísica. E esta redenção.
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0: número 24.
1: Regresso à tabela do Pedro Mafama com Gandaia.
0: Número 23.
1: Mais um regresso é o da Yolanda e o Responso, que volta às mais votadas.
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1: Salto na tabela para uma das reentradas da semana. É o regresso de uma canção que já mereceu medalha por aqui e que agora volta às mais votadas da RTP Antena 3. You é uma das cantigas de Elephant in the Room, o novo disco do Richie Campbell, que chegou no final da semana passada, acompanhado de um documentário que já encontram também no YouTube. Lá encontram a vida do Richie Campbell nos últimos 3 anos e, naturalmente, desses 3 anos surgem também os bastidores da produção deste novo álbum. Já está tudo disponível, álbum e documentário. Este é o tema que volta a contar no A330. É um regresso. É You, Richie Campbell, no A330.
0: Número 22.

0: O sangue. Filipe Sambado a subir 10 posições. São os Trolls and the Shine. Com este Gira, conquistaram 9 lugares.
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0: Olá, boa tarde e bem-vindos. Estamos agora a aproximar-nos do meio da tabela deste Top da 3 com os Manga Limão. A banda do Algarve que lançou este ano o seu segundo disco chama-se Diz Fruta, volume 1, e consegue desta feita subir 9 posições com o seu parque temático. A canção e disco que irão voar até aos Açores em agosto é por lá, pela Ilha de Santa Maria, que os Manga Limão dão um dos concertos da agenda deste verão. Será no dia 19 de agosto. Aqui ficam com o número 18, os Manga Limão e o parque temático. Número

0: 17.
1: Os MXGPU e Malu, Is, subiu 6 posições.
0: Número 16.
1: Também a subir, mas apenas 4 lugares, as

0: No meio da tabela encontramos Edmundo Inácio e Peculiar. Relento subiu 7 lugares. Tempo de te acordar, e a primeira grande surpresa desta edição do A330, os Houseplants, Do It Like This, caíram 11 lugares e perderam o terceiro posto.
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0: Bom fim de semana, já percebemos que vamos ter novo número 3. Os Houseplants desceram e por isso mesmo há uma vaga em aberto. Resta saber quem irá ocupar essa mesma descida que, no fundo, custou uma medalha aos Houseplants. Já lá iremos. Agora, um outro trambolhão que custa menos do que uma medalha, mas ainda assim custa 7 posições nas mais votadas da 3. Desta feita, no número 13, número pouco inspirador para alguns, encontramos os Falso 9, a banda de Lisboa que voltou este ano com novas canções. Uma delas é esta Blusa, que irá integrar o disco Não Sonho Quase Nada, que irá sair ainda este ano. A canção parte da consciência de que aquilo que fomos deixa inevitavelmente de nos servir. A Blusa, por isso mesmo, vão ouvir, não serve mais. Ayla a descer esta semana 7 posições.

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1: Chegamos agora ao top 10 desta primeira edição do A330 de junho, com um regresso às mais votadas. Unimos Lisboa e Ourém, que é como quem diz, unimos Michael Knight e Extinto, que voltam a trazer os demónios para as mais votadas. A 3 é uma das reentradas desta edição do A330.
0: 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Demónios.

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1: Sexy aquela que é uma das maiores subidas da semana. São os Bateu Matou, o trio composto por Yves Costa, Riot e Kim Albergaria, que vai voltar no próximo fim de semana a tomar conta da Casa Capitão em Lisboa para uma, atentem bem, sardinhada, DJ sets e, para finalizar, um concerto dos Bateu Matou. É a quarta edição do Nosso Baile, o Arraial Derradeiro, que antecede a digressão de verão do projeto que nos tem habituado a tirar o pé do chão. A propósito de tirar o pé do chão, desta frase, lembrei-me, isso mesmo, da Ivete Sangalo. E há algo que é preciso registar. É que a tradição já não é o que era. Então não é que este ano não há Ivete Sangalo no Rock in Rio? Isto é o fim de uma era. Como é que é possível? O que é que aconteceu este ano? Quanto mais era preciso pagar para a Ivete Sangalo manter esta tradição? O que é que aconteceu com a organização do Rock in Rio? Não quis a Ivete Sangalo? Alguma coisa tem que ter acontecido para que esta tradição se tenha perdido do pé para a mão, no fundo. E ainda para mais, a Ivete Sangalo vem a Portugal este ano para um concerto, mas não no Rock in Rio. É definitivamente o fim de uma era. Bom, tiremos o pé do chão, isso sim, com os Bateu Matou. E siga o baile, porque eles subiram uns impressionantes 17 lugares.

é o título da canção. Damn Flying Monkeys subiram 10 posições esta semana, nada mal. Voltamos a Orém com o Extinto e este Dividir, que subiu.

0: 6. São os Cara de Espelho com Cara Podre. Também eles subiram 4 lugares.
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0: Boa tarde, bom fim de semana. Outra impressionante ascensão numa altura em que estamos quase a chegar ao pódio, sendo que já sabemos, vamos ter novo número 3. Já lá iremos. Esta impressionante ascensão agora e que aterra no 5º lugar pertence à Beatriz Pessoa e a Femme Falafel. Ai, quem me dera, voltou a conquistar-vos, a todos, com uma subida de 16 posições. É uma canção que surge como um desabafo quase autocrítico, mas sempre divertido, sobre este vício em sermos os outros, sobre o tempo que perdemos, na verdade, em frustrações fúteis, em desculpas descontroladas e culpas sobrenaturais. Aproxima-se das medalhas, mas ainda não deu para chegar a elas. É a Beatriz Pessoa e Femme Falafel com Ai, quem me dera.

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1: Foi literalmente por um triz, mas a maior subida desta semana não foi suficiente para garantir um lugar na zona das medalhas. Ficaram à porta o Expresso Transatlântico e o seu Não Pares Povo. É uma das canções do disco Trópico Paranoia que continua a ecoar aqui e acolá neste país. Se ainda não os apanharam, bom, ficam aqui algumas coordenadas com o carimbo da RTP Antena 3. Ora, eles vão estar no dia 20 de junho na Glória ao Rock, na Glória do Ribatejo, ok? E depois, em julho, passam pelo Meda Mais. Tudo com o carimbo da 3, Eilos com Não Pares Povo, a subirem ao quarto lugar, são os Expresso Transatlântico.

0: andré.santos@rtp.pt ou do meu Instagram em Sir André Santos. Reforço também que podem e devem votar nas canções nacionais favoritas que tocam aqui na 3. Está tudo em antena3.rtp.pt. Daqui a pouco já vamos conhecer os medalhados desta edição do A330, mas ainda antes disso...
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0: Viajamos hoje até ao ano de 2015, o ano onde politicamente em Portugal a coisa mudou. Tivemos novo primeiro-ministro, saiu Pedro Passos Coelho, entrou António Costa. Foi também o ano de uma mudança aqui pela 3, com nova identidade, novo slogan e também com a canção que hoje entra em cena neste momento de memória do A330. Foi a primeira canção que eu toquei aqui na 3. Sim, senhor. Chama-se Take a Chance, é Moulinex. Era esta canção que liderava o Top 3 justamente há 11 anos.

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1: Cá estou e de volta à tabela desta semana, agora com aquele que é o novo número 3. Já sabíamos que os Houseplants não tinham conseguido manter o terceiro lugar, só faltava mesmo era perceber quem os iria substituir com o bronze ao peito. E não é que foi Amaru. Sim, sim, ela está de regresso ao pódio com este Feeling So Nice. É mais uma de So Much Has Changed a entrar nas mais votadas, numa altura em que falta menos de um mês para Amaru voltar à estrada. Depois da incursão pela Europa no arranque do ano, em março, que culminou nos Coliseus de Lisboa e do Porto, com o carimbo da RTP Antena 3, agora volta a invadir o velho continente com passagens pela Polónia, Lituânia, Eslovénia, Áustria, Chequia, Dinamarca, Suécia, Noruega, Alemanha, Países Baixos e também Bélgica. Tudo isto antes de voltar a Portugal no final de agosto para o concerto no Calorama em Lisboa. Por aqui assume o bronze e o terceiro lugar é a Maru com esta subida de 8 lugares em Feeling So Nice. Número 3.

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1: E não é, que é também novo número 2 no A330 desta semana. Ora, o anterior titular não se fez velho por aqui com medalha de prata ao peito. Isto apesar do nome. Velhote o Carmo e o seu controlado desapareceu por completo das mais votadas da 3. Estes últimos 15 dias não lhe fizeram nada bem. Por seu turno, este desaparecimento levou a que emergissem os novos número 2. Eles chegam de Coimbra, estiveram a semana passada aqui na 3 à conversa com a Inês Henriques e chamam-se Birds Are Indie. A conversa está disponível no nosso site, redes sociais, é passarem por lá. Not Today é uma das canções do novo álbum que foi mote para essa conversa. Subiram 6 posições e tornam-se assim o novo número 2 da tabela.
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1: Eis-nos no final de mais uma edição do A330, ao top de música nacional da RTP Antena 3. Já a seguir, uma hora de música nova escolhida pelo Tiago Ribeiro. É o Avenidas Novas que segue depois da hora aqui na 3. Eu, André Santos, estou de saída e volto no próximo fim de semana às 6 da tarde para metermos novamente as contas em dia por aqui. Para o final e a culminar, uma verdadeira revolução no top desta semana, não é que ao cabo, não de uma, não de duas, não de três, nem sequer de quatro, mas de 5 semanas consecutivas na liderança, os Soma Please, a dupla luso-britânica, não só perdeu o primeiro lugar, como desapareceu do top. Por isso mesmo, paz às suas almas. Agora, eles saem, alguém entra. Rei morto, rei posto. Mas quem? Quem é que assume a liderança? Ora, tenho que partilhar convosco que é uma estreia no primeiro lugar e é também uma subida na tabela. Conquistaram 6 posições e tomam assim conta da medalha de ouro do A330. São os Jeopards, que lançaram um disco este ano, onde ouvimos este A Way to Feel Just Fine, que assume a liderança do top da RTP Antena 3. Parabéns por isso mesmo aos Jeopards, os novos líderes do A330. Fiquem com eles. Bom fim de semana. Tchau, tchau. 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
2: Alô, sejam bem-vindos. Muito boa tarde, bom fim de semana com a RTP Antena 3. Sejam bem-vindos para uma hora inteira de música nova e irrepetível, sempre na RTP Antena 3, sábados depois das 7. Vem daí.

Boas novas no Som Nacional da RTP Antena 3, Twizzler, a formação Cigarettes After Sex. E agora vamos ao Rio de Janeiro, mas de alguma forma sem sair do mapa europeu. Ele divide a sua nacionalidade entre França e Itália, é o Carbo, com A Dora dell'Asfalto, o nome desta canção e também do seu disco de estreia, e toda esta viagem pelo mapa europeu e também sul-americano, porque por lá mora o talento bem português também, Damaro. É com ela que partilha esta mesma canção.

em Avenidas Novas, sempre aos sábados, partida de fim de semana, para uma hora inteira dedicada à música mais nova, que mora nos escaparates ou nas montras digitais. Oxys, seguimos também com o novíssimo dos Bleachers. Finalmente está aí divulgado o novo disco da banda de Jack Antonoff, chama-se Everyone for 10 Minutes. É um grande, grande disco. Já lhe botei os ouvidos durante uns bons minutos. Take You Out Tonight, a canção que escolhi para este Avenidas Novas, mas com a nota aí da obrigatoriedade de ouvirem com devido tempo este novíssimo dos Bleachers, Everyone for 10 Minutes.

chama-se Take You Out Tonight, os Bleachers na 3, duríssimo Everyone for 10 Minutes, um disco daqueles que já, obviamente, constará na lista dos melhores do ano de 2026. Está quase a chegar também o novo disco de Richie Campbell, Love Me Now, tem sido semana a semana a revelação da música nova deste bom talento português.

Foram as três últimas na RTP Antena 3, com carimbo nacional a dobrar, a capital da Bulgária. O seu EP Almoço ensina-me a gostar pelo meio. SS26, a nova Charlie XCX, no seu movimento auto-intitulado Anti-Breath. E ainda também Love Me Now, mais uma das novas de Richard Campbell, que tem um novo disco na próxima sexta-feira, também aí revelado. Seguimos com a música nova e também boas novas da maravilhosa Aldous Harding, Train on the Island. O seu disco com esse mesmo nome tinha muito por onde escolher desse novo trabalho de Aldous Harding, mas a paragem agora certa nesse comboio insular Train on the Island. E juntamos também já a seguir o inglês Moses Sumney com Signs of the Father.

duas últimas a puxar um pouco pelo movimento bucólico neste regresso a casa, também partido do fim de semana no Avenidas Novas da RTP Antena 3, o inglês Moses Sumney com também maravilhosa Carl Jackson na banda sonora de Is God Is. A obrigatoriedade também de escuta para o novo da maravilhosa Aldous Harding atrás, Train on the Island, a canção que dá também título a esse seu regresso discográfico. Está de regresso, é para já uma canção anunciada, depois de uma pausa para reajustar, recalibrar boas energias, depois do caos imenso da descoberta, primeiro, depois de uma tour mundial e depois teve que ir à boxe, efetivamente, para a devida afinação mental, sobretudo saúde mental. Lolly Young, From Down Here, segue no Avenidas Novas da RTP Antena 3.

Semana com a playlist sempre atualizada desde Avenidas Novas. Se só chegaram agora, vão ter de abandonar alguns este programa. Ele tem playlist atualizada no Spotify e está devidamente guardado também na plataforma RTP Play, o programa na inteira. Atrás, uma das novidades ainda a valerem de Iceman, um dos três discos do canadiano Drake, Make Them Pay, vem em modo cáustico, vingativo e áspero, quase de fio a pavio. Aliás, marca grande parte desta crónica de 2026 do rapper com momentos mais entusiasmantes na sua carreira de passado. O Drake está por aí de regresso com 18 videoclipes, 3 discos, são mais de 40 novas canções. Atrás ainda Lola Young, seguimos com Genesis Owusu, chama-se Big Dog o nome desta canção, e ele efetivamente é um dos nomes a ter em conta neste 2026.

E enquanto aguardamos um disco efetivamente revelado na semana que vem, Boards of Canada, Prophecy at 4020 MHz, vem com a frequência ajustada às novidades que contam, atrás ainda também Genesis Owusu com Big Dog. Quase quase nas últimas deste Avenidas Novas, seguimos com Bob Moses e também CRI, Keep Love Waiting, na banda sonora deste fim de semana. E não saio, não me despeço de vocês sem ainda termos novidades de Tomorrow com Aurora e ainda também Tom Rowlands, I Drink the Light, antes de brincarmos também uma hora inteira de novidades dançáveis do Nuno Reis e da sua caixa de ritmos. Bom fim de semana, uma ótima primavera, boa banda sonora para as vossas muitas viagens aí desse lado e sempre com o Avenidas Novas também por perto. Beijinhos e abraços.

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1: Ora, bem-vindos a mais uma edição da Caixa de Ritmos no Fone Nacional da RTP Antena 3. O arranque com novidades dos Avalanches, aí fica Every Single Weekend, com a ajuda de Jamie XX.

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Mais uma vez, boa noite. O arranque da Caixa de Ritmos deste sábado no Som Nacional da RTP Antena 3, com a novidade logo a abrir, Avalanches, com o novo single Every Single Weekend, a contar com a ajuda de Jamie XX. É mais um tema novo dos australianos Avalanches. Também Crooked Man, com a ajuda da sua parceira habitual, Roisin Murphy, a ex-Moloco, a emprestar novamente a sua voz ao projeto de Crooked Man. O novo álbum Crooked Style foi lançado recentemente e inclui Projection, que rodou nos últimos minutos. Seguimos agora com outro álbum novo, Red Star Woo and the World Wild Scourge. É o álbum de Genesis Ouzu. O tema Life Keeps Going, que é a nova aposta para este álbum de Genesis. Logo depois recebemos Get a Grip, o single

0: Aquela vibração que não engana, Get a Grip, carimbo DFI Records, etiqueta fundada por James Murphy dos LCD Sound System, o projeto fundido com Emma Dufour a rodar nos últimos minutos. Também Genesis Ouzu com Life Keeps Going, mais um dos temas em destaque no álbum Red Star Blue and the World Wild Scourge, um tema que tem vindo a rodar também nas emissões diárias da RTP Antena 3. Novidade também para esta semana, novo single para o britânico Anthony Smirek, o single chama-se Chalk e é mais um tema para descobrir no novíssimo álbum que vai sair em breve. Chama-se Decoding Birdsong. Logo depois, juntamos a dupla Thundercat e Channel Tress juntos no single This Thing We Call Love. É um dos temas em destaque em Distracted, o novo álbum de Thundercat.
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duas para a edição desta noite da Caixa de Ritmos. This Thing We Call Love, Thundercat e Channel Trace nos últimos minutos, com a passagem pelo álbum de Thundercat, Distracted, uma das várias colaborações que surgem neste novo álbum de Thundercat. Ainda Anthony Smirak, também ele com o novo álbum com saída prevista para breve, mas os primeiros sinais começam a chegar. Temos então um tema novo, Shulk, é mais um dos temas que faz parte de Decoding Birdsong, novo álbum de Anthony Smirak, para descobrir na totalidade muito em breve. Também com novo single, Kalela, de quem já não tínhamos notícias há bastante tempo, aí fica o excelente Point Blanc, em estreia esta semana na Caixa de Ritmos. Depois juntamos MJ Cole com a ajuda de John Glacier, dupla que assina o tema Move Time, daqui a pouco na RTP Antena 3.

Move Time, tema que junta MJ Cole e John Glacier a rodar na 3 nos últimos minutos. Também Kelela com uma das novidades desta semana, o novíssimo single Point Blank. Seguimos com Break Age, agora muito virado para as vibrações jamaicanas. O novo single chama-se Wonder e aposta novamente numa ligação entre drum and bass e dub. Logo depois, novíssimo single também para Over Mono, Lock Up, mais um super tema com a assinatura de Over Mono.

Lock Up, a última novidade com a assinatura de Over Mono, a rodar logo depois do novíssimo single do projeto Break Age, também estreia esta semana com Wonder. Para os próximos minutos, estamos já na reta final da caixa de ritmos desta semana, temos Little Sims com Game On e também Talkie Monster, o novo single Joy Without a Sound, para ouvir daqui a pouco na RTP Antena 3.

ainda a rodar na 3, Joy Without a Sound, com Talking Monster, também Little Sims, o single Game On, faz parte do novo EP da rapper britânica. Duas vozes femininas dos últimos minutos na caixa de ritmos. Estamos perto do final da edição desta semana, tempo para mais duas canções. Primeiro uma novidade e logo depois fechamos, como sempre, com uma recordação. Machine Drum primeiro com Bounce and Slide, é um dos temas novos, aliás, do projeto Machine Drum. Depois, já em reta de preparação para o Primavera Sound de 2026, os DXX vão ser seguramente uma das presenças no cartaz de alinhamento deste ano do Primavera Sound e uma das presenças mais fortes, concerto dos XX, que seguramente vai contar com On Hold, esperemos, e neste caso recuperamos a remistura de Jamie XX. É então o final da Caixa de Ritmos desta semana. Daqui a pouco mais um Muitos Mundos com Isilda Sanches. Quanto à Caixa de Ritmos, regressa no próximo sábado, 8, 9 da noite, na Antena 3, sempre quiserem, em

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Olá, bem-vindos. Muitos mundos em regime descontraído e preguiçoso a deixar-se levar suavemente pelo ritmo. Começámos com Tapes, Jackson Bailey, um britânico que já viveu em Portugal, mas já não vive há uns anos, há que dizer. Ouvimos Aquarian Trousers, tem um certo toque de library music. Na verdade é um dos géneros de referência de Jackson Bailey. Outro será o dub, embora neste caso não se note assim tanto essa influência. Agora os americanos Reservoir, em Sunset. Seguimos sem stress, nem objetivo. É esse o plano para hoje. Fiquem desse lado. Bom fim de semana com a RTP Antena 3.

0: Muitos mundos em regime livre e solto, agora com o americano Andrés Ordóñez, Spectre, ao que parece. Ele já está ativo desde final dos anos 90, ou seja, desde o século passado. Eu é que só descobri o ano passado, bem a tempo, diria eu. Ouvimos Death, é de um disco de 2024 que saiu pela Sound Signature, a editora de Theo Parrish. Agora, Rockers I Find, um disco editado em 2026, mas com material que vem dos anos 90. O disco chama-se Original Lo-Fi, certamente cumpre as expectativas dos fãs originais da banda. Na altura, anos 90, os Rockers Hi-Fi foram para muitos a porta de entrada para o dub e também simbolizaram a estreita relação entre dub e música de dança que aconteceu nesses anos. Ouvimos agora Sexy Selector, depois temos mais dub, mas com os portugueses Sensible Sockers e Mad Professor. Continuem desse lado com a RTP Antena 3.
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Estamos sob efeito dub e dub de várias proveniências. Primeiro ouvimos os Rockers Hi-Fi em Sexy Selector, depois a berlaitada dub de Sensible Sockers e agora Music Entry Delete é o canadiano Tanner Matt, também conhecido como Ashman DJ, do álbum Selfless de 2025. Ouvimos Sub AM. Seguimos com o italiano Gigi Mason, o seu nome está mais ligado ao ambient, diria mesmo que é um dos mestres do ambient desde que editou Wind, um álbum de 1986, mas também se expande noutras direções a sua criação musical. Este Golden que agora ouvimos é de um disco de 2026 chamado Movement. Depois vamos continuar por Itália, no passado, vamos invocar a época de ouro de

0: Muitos mundos dominado por Itália nos últimos minutos. Primeiro Gigi Mason em Golden, é do álbum editado este ano, e agora um clássico Italo House dos anos 90. JC com Resounding Seashell vem na compilação Welcome to Paradise, organizada por Young Marco. A compilação é na verdade uma série com vários volumes, todos bons e cheios de obscuridades irresistíveis como esta. Saiu, se não me engano, em 2018. Pelo menos um ou dois volumes saíram nesse ano.
1: Sueño latino.
0: No adeus, continuamos em ambiente baleárico, com mais música italiana, muito embora neste caso se aproprie de música alemã. Ouvimos dos Sueño Latino em Sueño Latino. A música saiu em 1989, tornou-se num clássico de Ibiza. Aproveita E2 E4 de Manuel Gotching, o nome que vinha do prog, tinha sido de Ashra Temple e trabalhava como Ashra. No início dos anos 80, Gotching fez um disco sozinho no seu estúdio, um disco que era uma faixa contínua, só com guitarra e eletrónica. Basicamente ele deixou as máquinas funcionar, digamos. O disco foi editado em 83, 84, não teve grande impacto, nem sequer junto dos fãs de prog e de música eletrónica, porque era um disco estranho para o paradigma da época, mas acabou por se tornar num êxito em Ibiza com a chegada do chamado Segundo Verão do Amor em 1988. Graças aos italianos Sueño Latino, um disco improvável e mal compreendido do prog tornou-se então num clássico da música de dança. E tem as tais gaivotas da House que tanto marcaram a época e hoje são citadas de forma quase fetichista. Assim que ficamos até ao final, Sueño Latino. Se quiserem saber o que passei, já sabem, procurem-me, sou Isilda Sanches, partilho sempre a tracklist durante o fim de semana. Regresso no próximo sábado com mais Muitos Mundos, mas antes disso há Pontos de Luz de segunda à quinta entre as 9 e as 10, também na RTP Antena 3. Fiquem bem, aproveitem. Bom fim de semana. Se estiverem de férias, boas férias.

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música com pés e cabeça no Som Nacional da RTP Antena 3 com o Rui Vargas. 2 horas para tomarmos o pulso da eletrónica do presente, mas não só. Comecei com Lost Feeling, tema da norte-americana Tomo DJ. Um exercício, dir-se-ia, de Deep Reggaeton, um termo inventado há uns anos por DJ Python, que está de volta com um novo projeto, faz-se acompanhar por DJ Plaz e Piezo. São 3 P's, P, P, P, estreiam-se com o EP Born Again.

Night Blooming featuring P-Beat Girl, Axel Bowman, de regresso com o EP From Riches to Rags. Agora acompanhamos as novidades do sempre hiperativo Roman Flugel. É a primeira vez que o já veterano DJ e produtor germânico trabalha com uma vocalista. Pitco é a escolhida neste T-Pex in My Eye.

0: voz de Harriet Brown, música de DJ Houseplant e agora rebatizado Couldn't Catch My Breath. Música com pés e cabeça, RTP Antena 3, chega James Blake no álbum Trying Times. 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

álbum de Miguel Torga, o cartão de cidadão, Hugo Vinagre. O disco chama-se Desastres Naturais, terceiro álbum de Miguel Torga, sucessor de Matutino, edição pela Infinita, Light and Magic. Chants, a britânica Orla, remisturada por Midland.

0: icónica, lançou o ano passado um álbum pela Hyperdub, regressa com Why One. Sempre a desbravar novos caminhos para o seu trabalho, o chileno Matias Aguayo tem novo álbum de eletrónica crua, storytelling com muito humor à mistura, açúcar, rock, roll. O álbum Amenoa.
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All You Do Is faz parte de Fold, álbum de Jump Source, onde se cruzam os talentos de Priori e Patrick Holland. A última deste lado A de música com pés e cabeça desta noite chega-nos de França, Phantom de Molecule, mais um nome lançado por Chloé na sua própria editora Lumière Noire.

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Inferno, a porta de entrada para esta segunda hora de música com pés e cabeça na RTP Antena 3 com Rui Vargas. É o álbum novo dos Boards of Canada, à altura das expectativas. Ouvimos Prophecy at 1420 MHz, Boards of Canada 2026. Também editado nas últimas semanas, o regresso dos Sensible Sockers numa gulosa colaboração com Mad Professor, o mestre do dub que tomou em tempos conta do álbum Protection dos Massive Attack, associa-se à banda do Norte para juntos produzirem EP número 1, Dub Versions. Deixem-se levar por Burlaitada Dub.

Ainda envoltos em Dub Confidential, Paul Saint-Hilaire, numa colaboração com Gavsborg, do álbum With the Producers. Uma hoje rara ida ao sótão para recordarmos este exercício de drum and bass datado de 1996, tema que foi incluído no histórico DJ Kicks de Kruder and Dorfmeister, Spellbound de

Topin, a música da Sandra Orchestra, reinventada por Caliber. É um dos muitos momentos imperdíveis da compilação When There Is No Sun, com curadoria de Ricardo Villa-Lobos, às voltas com a música e com as palavras de Sandra. Em frente, com a colaboração de Red Peach Flower com Jesus Loves Acids, Verbal, na RTP Antena 3.

Frankie Knuckles e também com citações de Earth, Wind and Fire. Três Manos, música que nos chega de Barcelona. De regresso à pátria. Disco novo de Fotons, chama-se First Love, uma dedicatória ao primeiro amor musical de Marco Rodrigues, a.k.a. Fotons, a House Music. Temptation, lançamento de Alphabet.

Tim Paris com uma remistura de Red Axes para Dead Boy e o contributo vocal de Foremost Poets. Josh Ludlow, agora na Antena 3, Hammertown.

Hammertown. Josh Ludlow faz parte da dupla Make a Dance e é também com um par que nos despedimos, Coulter, em colaboração com Sidney Charles, com este Back to the Beat. Uma boa noite, boa semana.

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comeback do finlandês Yoto no início do MK3. Boa noite, votos de um bom fim de semana. Mundo eletrónico em absoluto nas próximas duas horas na Antena 3. Feika e Chris Luno, Oceana, e Tito com Eden Burns, Always With Me.

remix de Ethan Burns para Always With You de Tid, também de Chris Luno para Oceana de Feika. No início, comeback do finlandês Yoto, Anton e Trommer, Antrom, Shaggy. Depois Alex Medina, Apaku e Modius, Come Closer, Kazantzakis.

Ódios Come Closer, Kazan Tsakis, Abacud, Alex Medina e Shaggy Dush Antrom. Dupla canadiana Jump Source, All You Do Is, e um tema novo de Big Dipper Downer, Tight Me, Relax. MQ3 Noites de sábado na Antena 3.

Wanna Do Is, Jump Source, Patrick Holland e a priori no álbum Folds. Música nova no MQ3, Big Dipper Downer. O tema chama-se Tight Me Relax. Um dos mais bem guardados segredos ou tesouros do nosso país. Noites de sábado são para dançar na Antena 3.

Excite Me, Relax, música nova de Big Dipper Downer. Jump Source, All You Do Is. Interpolation de Luca Vera, mais uma vez. EP Articulate. E Dino Lani logo a seguir. Os italianos não vão ao Mundial, mas jogam sempre no MK3.

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